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1: Eu tenho carência do mundo.
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0: a Moçambique em 5 horas.
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0: Chega a correr a vitória de Oriente Nacional, acusou a Mahungu.
2: Bom dia. As notícias apresentadas por Cristina Xavier. O presidente da República, Daniel Chapo, anunciou este sábado a aprovação nos próximos dias do novo regulamento da Lei de Minas, visando reorganizar o setor extrativo no país. O chefe do Estado fez o anúncio em Vilanculo, em conferência de imprensa, no término da sua visita a trabalho 3 dias à província de Inhambane. Jornalista Efraim Mastella.
3: Daniel Chapo sublinhou que um instrumento legal visa por fim a desordem no setor, incluindo a mineração artesanal, numa clara alusão ao recente incidente com vítimas mortais na zona de 6 carros em Manica.
4: E temos certeza absoluta que com a entrada em vigor da nova lei, da nova empresa pública de Minas, a questão relacionada também com a aprovação do novo regulamento de Minas, a reabertura de um cadastro extremamente organizado vai nos permitir, portanto, nos próximos dias, reorganizar o setor de Minas, incluindo a mina de 6 carros, o que é que está a acontecer em Tete e um pouco por todo o país.
3: No último dia de trabalho em Inhambane, o presidente da República, Daniel Chapo, inaugurou ainda o novo edifício do Tribunal Judicial do Distrito de Vilanculo e manteve um encontro com as mulheres da província. De Vilanculo, Efraim Macitela.
2: O ministro da Saúde liderou este sábado no Hospital Central da Beira uma cirurgia de remoção de um tumor de mais de 1 quilo do pescoço de uma mulher de 65 anos de idade. A paciente convivia com a massa há mais de 5 anos e seguiu viagem de Marromeu em busca de uma solução médica. O ministro da Saúde do CNIS descreveu a operação como complexa por causa do tamanho do tumor e a zona onde se localizava.
5: É um caso muito complexo, não porque os colegas aqui não poderiam fazer sozinhos, mas sabendo que nós estamos cá, pediram para que fizéssemos o suporte e o acompanhamento desta cirurgia, pelas complicações que ela dá. E graças a Deus conseguimos fazer com tranquilidade. Extraímos uma massa de 1 quilo no pescoço de alguém. Dizia ela que lá em Marromeu as pessoas fugiam dela. Gozava o grande desafio destes tumores. É um problema estético e as pessoas sofrem muita discriminação.
2: As intervenções cirúrgicas realizadas pela equipa médica chefiada por UCNIS no Hospital Central da Beira enquadram-se nos esforços do Ministério da Saúde de reduzir as listas de espera e aumentar o acesso aos cuidados sanitários especializados. O secretário-geral da Frelimo assegura que o partido vai continuar a interceder junto do governo à busca de soluções visando melhorar a qualidade de vida da população. Falando este sábado num comício na cidade de Chibuto, no prosseguimento da sua visita à província de Gaza, Shaquille Abubakar destacou as áreas de saúde, educação e infraestruturas como sendo as que carecem de uma rápida intervenção do governo.
6: Temos informação de que ainda há muita expectativa. O nosso povo clama por um melhor hospital.

0: aqui já vai de muito tempo. Precisamos de reabilitar ou construir um novo hospital. Então temos que perceber quando é que esse hospital será pronto. A nossa escola secundária, quando é que será reabilitada? Todas essas coisas têm que existir um plano.
1: O secretário-geral da Frelimo termina a sua visita de 3 dias à província de Gaza, trabalhando este domingo no Bileme, depois de ter escalado sucessivamente os distritos de Manjacaze e Chibuto. Moçambicanos que vivem na África do Sul exigem melhorias na organização das eleições em Moçambique. Numa audiência pública realizada em Joanesburgo para validar as propostas do Diálogo Nacional Inclusivo, a comunidade defendeu reformas profundas para garantir a credibilidade aos processos eleitorais. Correspondente Eduardo Figurão.
2: Entre as principais exigências estão a redução dos prazos para divulgar os resultados, a introdução gradual do voto eletrônico e a profissionalização dos órgãos eleitorais. Edson Macuacua, presidente da Comissão Técnica para o Diálogo Nacional, destaca a forte adesão e a qualidade dos contributos da diáspora.
3: Foi uma sessão de audição pública bastante rica em ideias, opiniões, contribuições, e que teve esta singularidade de ter permitido que pudéssemos captar a sensibilidade específica que diz respeito aos problemas que afetam os nossos concidadãos enquanto residentes aqui na África do Sul.
2: Além de Joanesburgo, o roteiro das audiências públicas do Diálogo Nacional Inclusivo na África do Sul passou também pelas cidades de Durban e Mbombela. Rádio Moçambique, Eduardo Figurão, Joanesburgo.
1: No desporto, a Black Bulls apurou-se para a segunda eliminatória de acesso à fase de grupos da Taça CAF. Os touros empataram este sábado na Lalji Arena por 0-0 frente ao Atomic Gomé das Comoras. A ABB passa com agregado de 1-0, resultado conseguido na primeira mão. Na próxima eliminatória, a Black Bulls vai defrontar o Rayon Sports do Ruanda. E a União Desportiva do Songo empatou por 2-2 este sábado em Luanda diante do Petro Atlético, em partida válida para a segunda mão da primeira eliminatória de apuramento à fase de grupos da Liga dos Campeões. A derrota na primeira mão no Estádio Nacional do Zimpeto por 1-0 acabou por ser determinante para o afastamento do campeão nacional, que perdeu a eliminatória com um agregado de 3-2. O tempo. A cidade de Tete poderá registrar este domingo 36 graus centígrados de temperatura máxima, seguida por Nampula com 32. Para as cidades da Beira, Quelimane e Pemba, prevê-se 30 graus, Xai-Xai 29, Maputo e Chimoio 28, Inhambane e Vilanculo 27 e Lixinga 26 graus centígrados de temperatura máxima. Fora as notícias a esta hora, as próximas às 7 horas.
4: Antananá. 5:06, Zilamongo, interessante antena nacional. E tá bom, galera, como eu disse, ele retinha da leite, neném, tá o inglês, sete. Lá vai estar lá 5:40, na ringa do Zamongo, retinha da.

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Ia dizer que não era na Raco Sul da Bahia, e lá o Atlético tinha 5 horas e 40 minutos. 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
1: Adivinha só quem tá ligado?
2: É o meu truta.

0: 5 horas e 41 minutos. Chegate com a Isoma Rungu e Tindau, Reguizga na Glorantiro, Armindo Massing.
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3: 5 horas nem 55 minutos. Chega a correr lá, vai ter lá de cima. 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E tá zoma um, com o Titi Titi em Yambane. E lá com o Zoa Euridice Jack, na Rako Comboio.

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1: Chega-te agora a colorantir, dormindo uma singa e chega-te a ser lá marrungo.

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1: Seis horas nem 8 minutos, bom Guilherme do Massim. E lá vai ter 6 horas nem 15 minutos, casco zoado. Tchau, tchau, amaca.

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0: 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Banda Kakana tem novidades. 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

0: Moçambique e nem 7 horas.
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0: Chega de agora, ele vai ter a mentira antena nacional. Caso correta, zoa a marrongo. Vem se te ligando.
2: As notícias a esta hora apresentadas por Aderi Tulipang. Muito bom dia.
3: Muito bom dia, Gércio Alexandre e ouvinte. O presidente da República, Daniel Chapo, anunciou este sábado a aprovação nos próximos dias do novo regulamento da Lei de Minas, visando reorganizar o setor extrativo no país. O chefe de Estado fez o anúncio este sábado em Vilanculo, em conferência de imprensa, no término da sua visita de trabalho de 3 dias à província de Inhambane. O detalhe por Efraim Macitela.
4: Daniel Chapo sublinhou que um instrumento legal visa por fim a desordem no setor, incluindo a mineração artesanal, numa clara alusão ao recente incidente com vítimas mortais na zona de 6 carros em Manica.
5: E temos certeza absoluta que com a entrada em vigor da nova lei, da nova empresa pública de Minas, a questão relacionada também com a aprovação do novo regulamento de Minas, a reabertura de um cadastro extremamente organizado, vai nos permitir, portanto, nos próximos dias, reorganizar o setor de minas, incluindo a mina de 6 carros, o que é que está a acontecer em Tete e um pouco por todo o país.
4: No último dia de trabalho em Inhambane, o presidente da República, Daniel Chapo, inaugurou ainda o novo edifício do Tribunal Judicial do Distrito de Vilanculo e manteve um encontro com as mulheres da província. De Vilanculo, Efraim Macitela.
3: E já na noite deste sábado, em Maputo, o chefe do Estado participou num concerto denominado Gratidão. Na ocasião, o presidente da República assegurou que o governo vai continuar a investir nas indústrias culturais e criativas no país. Daniel Chapo considera ser esta uma das formas de preservar a cultura e identidade do povo moçambicano. O chefe de Estado defendeu ainda a necessidade de expansão da Escola Nacional de Música para outras províncias como meio para alcançar este desiderato.
6: A música é, sem margem de dúvidas, um valor fundamental para a nossa cultura e nós precisamos de preservar não só a música, mas as artes e a cultura moçambicana. Daí que este projeto existe e nós queremos continuar a trabalhar para preservar a nossa cultura, divulgar a nossa cultura, ensinar a nossa cultura ao nível da educação, por isso que misturamos a educação e a cultura. Temos a Secretária de Estado das Artes e Cultura, mas a visita à Escola Nacional de Música é exatamente para continuarmos a preservar a grande cultura moçambicana, a diversidade cultural moçambicana, que é, sem mais dúvidas, um dos ativos mais ricos que nós temos como um povo. Daí que queremos investir, sobretudo, naquilo que nós chamamos das indústrias criativas.
3: O chefe de Estado falava na noite deste sábado em Maputo no concerto denominado Gratidão, que tinha como figuras de cartaz os músicos Zemo Cavela e Oazimbo. O evento contou ainda com a presença do antigo estadista moçambicano Armando Guebuza e juntou igualmente nomes sonantes da arena musical como a banda Goruan, Xixelanga e Chakaz. O ministro da Saúde liderou este sábado no Hospital Central da Beira uma cirurgia de remoção de um tumor de mais de 1 quilo no pescoço de uma mulher de 65 anos de idade. A paciente convivia com a massa há mais de 5 anos e seguiu viagem de Marromeu em busca de uma solução médica. O ministro Ucenis descreveu a operação como complexa por causa do tamanho do tumor e a zona onde se localizava.
7: É um caso muito complexo, não porque os colegas aqui não poderiam fazer sozinhos, mas sabendo que nós estamos cá, pediram para que fizéssemos o suporte e o acompanhamento desta cirurgia, pelas complicações que ela dá. E graças a Deus conseguimos fazer com tranquilidade. Extraímos uma massa de 1 quilo no pescoço de alguém. Dizia ela que lá em Marromeu as pessoas fugiam dela, gozavam. O grande desafio destes tumores é o problema estético. E as pessoas sofrem muita discriminação.
3: As intervenções cirúrgicas realizadas pela equipa médica, chefiada pelo ministro da Saúde, o CNIS, no Hospital Central da Beira, enquadram-se nos esforços do Ministério de reduzir as listas de espera e aumentar o acesso aos cuidados sanitários especializados. O secretário-geral da Frelimo assegura que o partido vai continuar a interceder junto do governo na busca de soluções, visando melhorar a qualidade de vida da população. Falando este sábado num comício na cidade de Esbuto, no prosseguimento da sua visita à província de Gaza, Shaquille Abubakar destacou as

0: áreas de saúde, educação e infraestruturas, como sendo as que carecem de uma rápida intervenção do Executivo.
1: Temos informação de que ainda há muita expectativa. O nosso povo clama por um melhor hospital, que está aqui já vai de muito tempo. Precisamos de reabilitar ou construir um novo hospital. Então temos que perceber quando é que esse hospital será pronto. A nossa escola secundária, quando é que será reabilitada? Todas essas coisas têm que existir um plano.
0: O secretário-geral da Frelimo termina a sua visita de 3 dias à província de Gaza, trabalhando hoje no distrito de Bilane, depois de ter escalado sucessivamente os distritos de Mangiacase e Chibuto. Moçambicanos que vivem na África do Sul exigem melhorias na organização das eleições de Moçambique. Numa audiência pública realizada em Joanesburgo para validar as propostas do Diálogo Nacional Inclusivo, a comunidade defendeu reformas profundas para garantir a credibilidade aos processos eleitorais. No desporto, o Black Bulls apurou-se para a segunda eliminatória de acesso à fase de grupos da Taça CAF. Os Touros empataram este sábado na Lalgia Arena por 0-0 frente ao Atomic Ngomé das Comores. A ABB passa com agregado de 1-0, resultado conseguido na primeira mão. Na próxima eliminatória, a Black Bulls vai defrontar o Rayon Sports do Ruanda. Fechamos com breve nota do estrangeiro. Cerca de 1.400 pessoas fugiram do Iêmen, onde se têm intensificado os combates entre forças governamentais e os rebeldes Houthis para Djibouti. O ministro da Economia do Djibouti, Ilas Moussa Dawalé, disse este sábado que os Houthis, que controlavam grande parte do norte do país, incluindo a capital Sanaa e Hodeida, a oeste, avançaram ao longo da costa em poucos dias e já tomaram a cidade portuária de Moka na quinta-feira. Fechamos com um resumo das temperaturas máximas previstas para hoje. Tete, 36 graus centígrados. Segue-se Nampula com 32. Para as cidades da Beira, Climane e Pemba, prevê-se uma máxima de 30 graus. Xaxá, 29. Maputo e Chimoio, 28 graus. Inhambane e Vilanculo, 27. E, por fim, Lixinga pode chegar hoje aos 26 graus centígrados. Apresentamos as notícias das 7, as próximas quando forem 9 horas.
2: Sete horas e sete minutos, Zile Amahongo, interessante antena nacional, Rita Bongalo, como o Tchikili, Rita Dalit, Neneta, Wing City.

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Bongo Loco, Wangwanana.

0: Nani, 8 horas de Moçambique.
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1: temos certeza absoluta que com a entrada em vigor da nova lei da empresa da nova empresa pública de Minas a questão relacionada também com a aprovação do novo regulamento de Minas a reabertura de cadastro extremamente organizado vai nos permitir portanto nos próximos dias reorganizar o setor de Minas, incluindo a mina de Seis Carros, o que é que está a acontecer em Tete e um pouco por todo o país.
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1: ficou claro que sempre que tem crises de logística para o seu abastecimento sobretudo em termos de alimentação atacam esporadicamente as comunidades locais atacam também zonas mineiras onde aproveitam se apropriar sobretudo de recursos mineiros para a sua comercialização e, em função disso, fazer a sua logística.

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1: E nós vamos continuar de forma implacável a combater a corrupção, porque a corrupção põe em causa o nosso desenvolvimento, corroe, portanto, os recursos que deviam ir para a construção de bens públicos, como mais escolas, mais hospitais, mais água, mais energia, mais estradas e outras infraestruturas do bem público, e estes recursos financeiros acabam indo para uma pessoa ou para um grupo de pessoas.
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1: Em gestão de calamidades, é como em saúde. Vale mais prevenir do que remediar. É por causa disso que nós estamos com um programa amplo de abertura de mais furos de água. A nível nacional, só com o Reino Unido, nós estamos com 180 sistemas de abastecimento de água neste momento, ao serem finalizados. Desses 180, das 10 províncias do país, cerca de 11 estão na província de Inhambane.
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4: Gabriel Costa, segundo o que o Sua Excelência Presidente da República nos orientou aqui, o turismo vai se sentir mais forte e mais considerado no governo, porque o Sua Excelência Presidente da República disse que devia olhar tanto no turismo, porque o turismo é uma área muito sensível.
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2: As notícias a esta hora, apresentadas por Aderi Tulipang. Uma vez mais, muito bom dia.
3: Muito bom dia, Gércio Alexandre e ouvinte. O Presidente da República realça a necessidade de reconhecer os músicos que continuam a tudo fazer para a preservação dos valores da cultura moçambicana. Daniel Chapo

0: fizeram parte também das músicas revolucionárias da nossa independência, daí que achamos que tínhamos que marcar presença.
1: O projeto Nkhlangano, que em português significa reencontro, propõe um encontro entre diferentes gerações, cruzando a música, histórias de vida e momentos de partilha, numa homenagem aos moçambicanos que, através do seu trabalho, contribuem para a edificação do país. A presidente da Assembleia da República, Margarida Talapa, inicia hoje uma visita oficial à República do Zimbábue, a convite do presidente da Assembleia Nacional, Jacob Mdenda. A visita enquadra-se no âmbito do aprofundamento da cooperação entre os parlamentos moçambicano e zimbabueano, reforço dos laços de amizade e solidariedade entre os povos dos dois países. Durante a visita, a presidente da Assembleia da República irá manter conversações oficiais com o homólogo Jacob Mdenda, que culminarão com a assinatura do Memorando de Entendimento para a Cooperação Parlamentar. Nesta visita oficial, a presidente da Assembleia da República faz-se acompanhar pelos chefes das bancadas parlamentares da Frelimo, Podemos, Renamo, MDM e quadros do Secretariado-Geral da Assembleia da República. O Ministério da Educação e Cultura vai implementar um projeto de reforço de lanche escolar nas províncias em risco de estiagem provocada pelo fenômeno climático El Niño. Jornalista Efraim Macitela.
2: A informação foi avançada pela ministra da Educação e Cultura, Samaria Tovela, durante a sessão extraordinária do Governo Distrital de Funhalouro, dirigida pelo presidente da República, Daniel Chapo, no âmbito da visita de trabalho à província de Inhambane. A governante explicou que a iniciativa visa garantir a retenção dos alunos nas salas de aula e mitigar os impactos da seca no processo de ensino e aprendizagem.
3: Cientes de que estamos a aproximar da época da seca, vamos trabalhar a nível do Ministério para podermos parceiro para a alimentação escolar em relação às crianças. E também um trabalho que vamos fazer com os outros setores. E vamos interagir sempre com o distrito para melhor podermos efetivamente salvaguardar. Agora, a nível do distrito, também é importante vermos como é que estamos a fazer a questão da segurança alimentar, tendo em conta a produção que temos, como é que vamos conservar, para que possamos nos alimentar.
2: Ministra da Educação e Cultura, Samaria Tovela, e as medidas para evitar desistências de alunos devido ao impacto do fenómeno El Niño. De Inhambane, Efraim Macitela.
1: Sete associações de camponeses de quatro distritos da província de Tete recebem este ano títulos de direito de uso e aproveitamento de terra no âmbito do projeto Terra Segura. Jornalista Armando Kembo.
4: No total, o programa vai abranger 6 mil produtores associados inseridos no projeto Segurança Alimentar e Meios de Vida em implementação nos distritos de Moatize, Chifunde, Doa e Chiúta. Segundo o oficial de programas da Associação dos Direitos Humanos em Tete, a iniciativa visa garantir terra segura aos camponeses naqueles distritos com forte potencial em recursos naturais. Nuno Massamba disse que o projeto Segurança Alimentar e Meios de Vida contempla consultas comunitárias, capacitação dos beneficiários em matérias de posse de terra, legalização e atribuição dos títulos de uso e aproveitamento de terra. TED, Armando Kembum.
1: O Conselho Executivo Provincial do Niassa considera o Festival de Gastronomia Ugadi Nimbuanda, traduzido em português, Chima com Feijão, uma fonte de ensinamento às novas gerações sobre hábitos e tradições da população local. Fernando Damas.
5: O pronunciamento é do Diretor Provincial da Cultura e Turismo no Niassa, Fiela Dia, na abertura este sábado da terceira edição deste evento anual. O dirigente disse que a confecção do feijão em panelas de barro e água e sal em público, que caracteriza o festival, é uma forma de ensinar às crianças a gastronomia dos antepassados do distrito de Chimunila. Para Fiela Dia, a promoção do Festival da Gastronomia Ugadi Nimbuanda valoriza as técnicas de confecção do feijão vulgar e ingredientes tradicionais da região, além de garantir a continuação da herança às futuras gerações. Fernando Damas, em Lixinga.
1: Na atualidade internacional, cerca de 1.400 pessoas fugiram do Iêmen, onde se tem intensificado combates entre forças governamentais e os rebeldes hutis para o Djibouti. O ministro da Economia do Djibouti, Ilas Moussa Dewale, disse este sábado que os hutis, que controlavam grande parte do norte do país, incluindo a capital Sanaa e Hodeida, a oeste, avançaram ao longo da costa em poucos

Dias e já tomaram a cidade portuária de Mocar na quinta-feira. Assumiram depois o controle da costa e das ilhas do Mar Vermelho, consolidando no dia seguinte a sua posição no estratégico estreito de Bab El Mandeb, por onde passa o tráfego marítimo de e para o canal de Suez. Fechamos com breve nota do desporto. O Black Bulls apurou-se para a segunda eliminatória de acesso à fase de grupos da Taça CAF. Os touros empataram este sábado na Lalegia Arena por 0-0 frente ao Atomic Ngome das Comores. A BB passa com um agregado de 1-0, resultado conseguido na primeira mão. Na próxima eliminatória, o Black Bulls vai defrontar o Rayon Sports do Ruanda. Na Liga dos Campeões, a União Desportiva do Songo empatou por 2-2 este sábado em Luanda, diante do Petro Atlético, em partida válida para a segunda mão da primeira eliminatória de apuramento à fase de grupos. E assim apresentamos as notícias das 9 às próximas, quando forem 11 horas.

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1: Soar do piano e guitarra. 9 horas e 7 minutos. Um grande grangulhinho de Zumba, o Inguissinho, o Ari, que está com o Rinago, me souberá com o Gadi Katigui.

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1: Gosto muito de ouvir a rádio Moçambique, e vejam com a Nzumba, o Aritzi, o Ramuno, a Bohina Manega, o Sini, o Embi, o Vili, o Moiwa, o Mumi, a guitarra, a Bi, a Emba, o Mumbi, o Embi, a Angauzama, o Womba, a guitarra, o Mumbi. Como se mata agora na Manega, o Emba, a Womba, o Nui. Rafael Serinata, que é na Pia, que é o Mupa, que é de Catigueji, que é o Andria, que é a topíssima da Jô. Rafael, o Yanni Gassiga, longo com a Nzumba, o Ramuno.
2: Muito obrigado pelo convite para podermos fazer a festa juntos.
1: Na primeira festa, já estou com o Iebinzimo.
2: Vou deixar aqui ficar uma música que fala da bênção. Uma música que fui criando depois de ter escutado e me inspirou tanto. Então, dei ficarem também algumas minhas ideias, apesar de não termos mais ou menos muitos fundos assim para podermos a captar a música, mas vou deixar aqui ficar como um cheirinho.

0: Tyson. Rafael, ungutsu kakase uhimbe wemba umunya michado umunya vadvajira kumiaga aku aniversário.
1: Tenho cantado em casamentos, aniversários e mais eventos corporativos.
0: Olha, vai pro Benson, oru, e hongo e benzimo.
1: Agora vamos escutar a música do meu grande mano Ubaka.
0: Ubaka.
1: Eu gosto muito de escutar o ritmo dele e também me inspiro tanto.
0: Que é benzimo que é Ubaka?
1: Achas que o mundo vira as costas?

0: Wow, nos temos back a nago resopa com Rafael Serenato. Como é que você está Justino Baca?
1: A música de Justino Baca eu tenho escutado desde 2015, então sempre me inspirei tanto e é por isso que eu sempre aposto nele.
0: Rafael, o que você está fazendo?
1: Eu comecei a cantar desde a minha criancice. Desde pequeno eu amava cantar. Então, quando eu ia à escola, muitas das vezes, enquanto a professora estava lá explicando a matéria, eu nem estava ali para poder apanhar a matéria. Mas eu estava muito preocupado em querer fazer o quê? Em querer distrair os colegas para podermos cantar. Mas sempre que saíamos ao recreio, eu era um ambientador do lanche. Então, eu dificilmente lanchava, mas os meus colegas sempre me patrocinavam o lanche
0: Para
1: porque eu
0: ocupar no
1: sempre estava
0: Emba.
1: ali a ambientar com as músicas.
0: Indica uma rugambe através da igreja, Columba, grupo Monha Canto Coral, cara.
1: Na igreja, pela bênção de Deus, eu sou um maestro geral da juventude.
0: Uau.
1: Então, a partir de 2015, estou trabalhando com a juventude até este momento.
0: Ok, agora vamos dizer o horário que a escola André está na topíssima, que a sua casa com refemua de cordas vocais.
1: Muito obrigado. Agora eu vou deixar ficar aqui a música do 20 Fingers.
0: Uau.
1: Vamos recuar o tempo.

0: boa dupla. 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
1: Muito obrigado, Nelson Francisco, preclaríssimo. Inverno derretido. Vem com o título cordão umbilical. Os dias todos regresso para ti, mãe, pelo caminho do cordão umbilical. Na tradução da fita completa do amor que se encontra nos olhos da tua alma. Teus filhos, tuas obras de olaria que não se vão quebrar, são pássaros que os ensinaste a voar. Como a aeronave a jato, deixam dois riscos: amor e liberdade. Tem sopro das tuas canções e orações. Mãe, longe irei pela vida neste gratuito sonho. Não chore. Voltarei para casa pelo caminho do cordão umbilical.

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1: 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Olha a rana topíssima. Topíssima, gascuiga se angabana gira coro apani Rafael Serenat. Topíssima, uian.
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0: Rafael Serenata. Na emadzinzi mudzimbiri gasuka zakuve hi seka ga gajigaba gechi. 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
1: Meu contato para shows e eventos e para serenatas é o número 84 82 71 86 3.
0: Uhum.
1: Repito, 84 82 71 86 3.
0: Ok.
1: Agora vou deixar ficar a música da nossa banda, Banda Mulandi. Então, vou deixar aqui ficar uma recordação do nosso amigo que saiu para cumprir o serviço obrigatório militar, que a posterior foi e não voltou mais. Então, que a mãe ficou chorando, chorando, e decidimos fazer uma música só para relembrar dele, o nosso querido Mano Meldio.
0: Ok. Show!

0: cantar a música mais uma vez de Ubaka, a ostentação.
1: Ok, ostentação.

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2: Horas nem 11 minutos. 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
5: Mal, meu irmão, hoje em dia as coisas estão a mudar. 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Agora as mulheres é que fazem. 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

0: tá mal, tá bebendo um copinho aqui no bar, mano.
1: Epa, mano, tá mal, mano. Gramava, pá, tô com as miúdas, sabes como é que é?
0: O quê? Em casa, cena?
1: Epa, sabes como é que é? A esposa nos dá, saiu.
0: 22? Onde é que ela foi, mano?
1: Disse que foi ao salão, mano.

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2: A República realça a necessidade de reconhecer os músicos que continuam a tudo fazer para a preservação dos valores da cultura moçambicana. Daniel Chap sublinha que os artistas desempenham um papel fundamental para a manutenção da identidade do povo moçambicano. O chefe de Estado falava este sábado no concerto denominado Gratidão, que tinha como figuras de cartaz os músicos José Mucavel e Oazimbo.
3: E é preciso preservarmos a nossa música, preservarmos os valores da nossa cultura e preservarmos sobretudo esta geração do ouro. Esta geração que durante a época da proclamação da nossa independência nacional, como viram muito bem, fizeram parte da música moçambicana, que animou o povo moçambicano, fizeram parte também das músicas revolucionárias da nossa independência, daí que achamos que tínhamos uma cá presença. Não só para homenagear Zé Mucavel e o Oazimbo, mas homenagear uma geração inteira de músicos.
2: O projeto Tlangano, que em português significa reencontro, propõe um encontro entre diferentes gerações, cruzando a música, histórias de vida e momentos de partilha, numa homenagem aos moçambicanos que, através do seu trabalho, contribuem para a edificação do país. A presidente da Assembleia da República, Margarida Talapa, inicia hoje visita oficial à República do Zimbábue a convite do presidente da Assembleia Nacional, Jacob Francis Mudenda. A visita enquadra-se no

0: geral da Assembleia da República. O Ministério da Educação e Cultura vai implementar um projeto de reforço do lanche escolar nas províncias com risco de estiagem provocada pelo fenômeno climático El Niño. Detalhe com o jornalista Efraim Macitela.
1: A informação foi avançada pela Ministra da Educação e Cultura, Samaria Tovela, durante a sessão extraordinária do Governo Distrital de Funhalouro, dirigida pelo Presidente da República, Daniel Chapo, no âmbito da visita de trabalho à província de Inhambane. A governante explicou que a iniciativa visa garantir a retenção dos alunos nas salas de aula e mitigar os impactos da seca no processo de ensino e aprendizagem. De Inhambane, Efraim Macitela.
0: Sete associações de camponeses de quatro distritos da província de Tete recebem este ano títulos de direito de uso e aproveitamento de terra no âmbito do projeto Terra Segura. Jornalista Armando Kembo.
2: No total, o programa vai abranger 6 mil produtores associados inseridos no projeto Segurança Alimentar e Meios de Vida em implementação nos distritos de Moatize, Chifunde Doa e Xiúta. Segundo o oficial de programas da Associação dos Direitos Humanos em Tete, a iniciativa visa garantir terra segura aos camponeses naqueles distritos com forte potencial em recursos naturais. Tete, Armando Kembum.
0: Conselho Executivo Provincial do Niassa considera o Festival de Gastronomia, o Gadini Mbuyanda, traduzido em português, Chima com Feijão, uma fonte de ensinamento às novas gerações sobre hábitos e tradições da população local. Fernando Damas.
3: O pronunciamento é do Diretor Provincial da Cultura e Turismo no Niassa, Fiela Dia, na abertura este sábado da terceira edição deste evento anual. O dirigente disse que a confecção do feijão em panelas de barro e água e sal em público, que caracteriza o festival, é uma forma de ensinar às crianças a gastronomia dos antepassados do distrito de Chimunila. Fernando Damas, em Lixinga.
0: A atualidade internacional, cerca de 1.400 pessoas fugiram do Iêmen, onde se têm intensificado os combates entre as forças governamentais e os rebeldes úteis, e estas pessoas que fugiram para o Djibouti. O ministro da Economia do Djibouti, Ilas Moussa Dewalé, disse este sábado que os úteis que controlavam grande parte do norte do país, incluindo a capital Sanaa e Odeida, a oeste do país, avançaram ao longo da costa em poucos dias e já tomaram a cidade portuária de Mocab. Assumiram depois o controle da costa e das ilhas do Mar Vermelho, consolidando assim a sua posição no estratégico estreito de Bab el Mandeb, por onde passa o tráfego marítimo de e para o canal de Suez. No desporto, saiba que a Associação Black Bulls apurou-se para a segunda eliminatória de acesso à fase de grupos da Taça CAF. Os Touros empataram este sábado na Lalgia Arena por 0-0 frente ao Atomic Ngome das Comores. A ABB passa com agregado de 1-0, resultado conseguido na primeira mão. Na próxima eliminatória, a Associação Black Bulls vai defrontar o Rayon Sports do Ruanda. Na Liga dos Campeões, a União Desportiva do Songo empatou por 2-2 este sábado em Luanda diante do Petro Atlético em partida válida para a segunda mão da primeira eliminatória de apuramento à fase de grupo. Já a derrota na primeira mão, no Estádio Nacional do Zimpeto, por 1-0, acabou por ser determinante para o afastamento do campeão nacional, que perdeu a eliminatória com o agregado de 3-2. Apresentamos as notícias das ONU. Estimado ouvinte, não perca o Jornal da Tarde às 12 horas e 30 minutos.

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Pois é, amigo ouvinte, não há engano nem pode haver. Quando os ponteiros do relógio indicam 11 horas e 55 minutos, cá nós batemos a porta da sua casa para o fazer companhia durante cerca de 2 horas e meia, isto ao domingo em português, e hoje não é exceção. Cá estamos para o nosso primeiro período em português, no quadrante do seu receptor, durante as próximas horas. Hoje, sob comando de Febo Artiel na locução, em nome de uma vasta equipe que vai tornando possível esta nossa emissão. Num dia em que, dentro de instantes, transmitiremos os tópicos do Boletim Informativo Jornal de Inhambane, o nosso jornal falado, que habitualmente o acompanha por volta das 13 horas. Depois dos tópicos, teremos os comerciais, seguido do espaço dedicado à música, até às 12 horas e 30 minutos. A hora em que estabeleceremos o contacto com a Antena Nacional para que o amigo ouvinte fique a par das últimas notícias do país e do resto do mundo. E, particularmente, ao domingo, o Jornal da Tarde traz-lhe assuntos ligados ao mundo cultural e não só. Teremos às 13 horas e 30 minutos o espaço dedicado aos nossos ouvintes de palmo e meio, Nonza as Flores, às 14 as notícias do país e do mundo e, logo de seguida, verdades musicais. Até às 14h30 para o Domingo Desportivo em Línguas Moçambicanas. Votos sinceros para que tenham um excelente domingo, 13 de setembro do ano 2026. Que haja saúde, acima de tudo. Se é que está a padecer de alguma enfermidade, o nosso voto é que tenha rápidas melhores. Se é que está no leito do hospital, um breve regresso a casa, ao convívio dos familiares e amigos. Fique bem.

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0: Boa tarde, estimado ouvinte. Boa tarde, Nelson Francisco. O que é que nos reserva a atualidade para este domingo, 13 de setembro?
2: Boa tarde, Febo e ouvinte da Rádio Moçambique. Presidente da República destaca a cooperação entre os países da SADC na mitigação dos impactos de desastres naturais. Daniel Chapo falava em conferência da imprensa que marcou o fim da sua visita de trabalho de 3 dias à província de Inhambane. E o Ministério de Educação e Cultura vai implementar um projeto de reforço do lanche escolar nas províncias com risco de estiagem provocada pelo fenómeno El Niño. São esses os tópicos do Jornal de Inhambane. Eu voltarei quando forem 13 horas. Boa tarde.
0: Obrigado, Nelson Francisco. São 12:01, portanto, daqui a 59 minutos, o colega Nelson Francisco regressa para desenvolver estas e outras notícias.

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1: 12 horas 5 minutos e meio. Amigo ouvinte, tenha um excelente domingo na nossa companhia. Partimos assim com José Mucavel, Balada para Minhas Filhas. É tempo para música. Música até as 12 horas e 30 minutos. A hora do Jornal da Tarde.

12 e 12, para trás, os acordes de José Mucavel, um verdadeiro guru da nossa música, música da chamada Pérola do Índico, Moçambique, com este Balada para Minhas Filhas. Minha amiga, ou simplesmente deixa-me, Guilhermina Caetano, ou simplesmente Gueguerra.

Gaga, dando aqui um basta à violência doméstica. Deixe-me voar como um pássaro. Nyadiginga Dzango. Espaço dedicado à música, domingo à tarde, seja uma realidade. Estamos a 13 de setembro. Mais só mais música e desta feita, Isomeneses, lições da vida.

A mensagem ficou, o conselho ficou. Examine-se, lições da vida. E agora, mingas, mingas que hoje colhe mais uma flor no jardim da primavera. Esta senhora, nascida como Elisa Domingas Salatiel Jamis, começou a sua carreira nos corais da Igreja Metodista e consagrou-se com a Orquestra Marrebenta Stars. Vamos ouvir Mamana.

Os nossos parabéns a esta senhora sobejamente conhecida no mundo artístico moçambicano e além fronteiras, por hoje estar a colher mais uma flor no Jardim da Primavera, portanto, Amingas. Mas também os nossos parabéns se estendem a si, amigo ouvinte, que também colhe mais uma flor no Jardim da Primavera. E vamos encerrar esta página musical com uma fundlha, Sungukati. 12 horas, 26 minutos. Às 12h30, o Jornal da Tarde.

0: Em Moçambique são 12 horas e 30 minutos. A seguir vamos ao contacto com a Antena Nacional para o Jornal da Tarde, até bem perto das 13 horas, momento em que traremos a edição primeira do Jornal de Inhambane. Amigo ouvinte, fique bem e tenha uma ótima audição.
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0: Boa tarde, estimado ouvinte, bem-vindo ao Jornal da Tarde. Noite de pânico no bairro Chitembwe, na capital provincial de Manica. Um morto e três feridos num assalto à mão armada numa bomba de combustível na cidade de Chimoio, já no distrito de Gilé, na Zambésia. Desabamento de uma mina artesanal mata uma pessoa e fere outras duas. No estrangeiro, o acidente de viação mata 8 pessoas, incluindo 2 crianças, em Mpumalanga, na vizinha África do Sul. Destaques do Jornal da Tarde deste domingo, numa edição em que também vamos falar de boas coisas, incluindo sobre as artes e cultura. Hermínio Abel está na sonorização. Eu sou Adérito Lipang, na edição e apresentação. Votos de ótima escuta. O Jornal da Tarde começa com um olhar sombrio em alguns pontos do país e não só. Desta vez é no distrito de Gilé, na Zambésia, onde o desabamento de uma mina artesanal causou morte e ferimentos. O detalhe por Teófilo Moronha.
1: Uma pessoa morreu e 2 ficaram feridas no aluimento de uma mina artesanal no distrito de Gilé, ao norte da província da Zambésia. O facto foi confirmado este domingo pelo administrador de Gilé, Pascoal Sitoi. Os feridos foram evacuados ao Hospital Central de Nampula. Pascoal citou e disse que as vítimas estavam no interior de um túnel aberto pelos garimpeiros para extração de ouro no posto administrativo de Muyane, distrito de Gilé, este fim de semana, tendo a terra desabado.
2: Estamos a falar de 3 que foram, infelizmente, caindo nessa desgraça de desabar. Não são dali, são de Nampula. Quer dizer, um encontro de garimpeiros em que fazem daquele local a sua sustentação.
1: Significa que lá tem o acampamento deles?
2: Naturalmente, tem cabanas, estão ali, locais existem, de outras províncias também estão lá. Então é uma junção de jovens que estão a praticar o garimpo.
1: Para a sua subsistência, nesse caso?
2: Subsistência, portanto, é isso como podemos chamar. Como se sabe, o garimpo, no seu nome verdadeiro, é uma prática de sustentação que o Estado sempre deve procurar para que isso, de alguma forma, esteja na linha de desenvolvimento. Mas vai ver que, no caso específico de Muyane, há esta barreira de não querer a intervenção do Estado.
1: Este é o segundo incidente este ano naquela mineração artesanal. O primeiro ocorreu no primeiro trimestre e resultou também na morte de uma pessoa. O administrador de Gilé disse ser difícil persuadir a população a abandonar a prática, mesmo com recurso à força policial.
2: O assunto é de domínio do nível da província, o assunto é de domínio do nível até central. Há ainda um estudo que está sendo feito para que Muyane possa tomar ou retomar o ritmo da boa governação, como tem sido a expectativa. Mas, enquanto isso, aquele local está muito à margem do domínio da nossa intervenção como governo local. Está sendo difícil. A própria polícia não está sendo muito sucedido ao fazer a intervenção. Aliás, já se sabe que por 2, 3 ou 4 vezes o nosso posto de policial de Muyane ficou vandalizado, queimado, etc, etc, por conta desta tendência e necessidade de fazer intervenção. Portanto, é uma barreira muito forte.
1: Pascoal citou administrador do distrito de Gilé, na Zambésia. Teófilo Moronha, Quelimane.
0: Desabamento de uma mina artesanal mata uma pessoa e fere outras 2 no distrito de Gilé, a norte da província da Zambésia. E a noite deste sábado foi de pânico no bairro Chitembwe, na capital provincial de Manica. Um morto e 3 feridos num assalto à mão armada numa bomba de combustível na cidade de Chimoio. Toda a informação com o jornalista Dine Kassam.
3: Uma pessoa morreu e outras 3 ficaram feridas num assalto à mão armada a uma bomba de combustível na cidade de Chimoio, em Manica. O caso ocorreu por volta das 18 horas deste sábado, quando 5 indivíduos munidos de armas de fogo e transportados numa viatura assaltaram o posto de abastecimento. Segundo o chefe do Departamento de Relações Públicas no Comando Provincial da PRM em Manica, Muzinho Manasse, no ato os assaltantes arrombaram a porta da bomba de combustível e apoderaram-se de 20 mil meticais. Durante a ação, os indivíduos efetuaram vários disparos que atingiram 4 pessoas, entre elas o segurança do posto e 3 mototaxistas que se encontravam no local para abastecimento das motorizadas.
4: Neste exato momento, os narcotaxistas encontram-se no hospital a receberem tratamento. Temos a referir que as reações operativas estão a decorrer neste exato momento, mas está a neutralizar, esclarecer este caso. E existem ações no terreno com vista a esclarecer este caso. É a polícia que está a fazer o seu trabalho investigativo. E, a posterior, havemos de convidar os órgãos de comunicação social para poder avançar mais detalhes.
3: A PRM reitera que qualquer pessoa encontrada na posse de uma arma de fogo não licenciada para o seu uso será responsabilizada nos termos da lei. De Chimoio, Dine Kassam.
0: 8 pessoas, incluindo 2 crianças, morreram na madrugada deste domingo numa colisão frontal de viaturas na África do Sul. O acidente aconteceu numa estrada entre Ermelo e Davel, na província de Mpumalanga. Autoridades locais ainda estão a investigar as causas do sinistro, mas não descartam a hipótese de condução imprudente e negligente. O presidente da República terminou visita de 3 dias à província de Inhambane neste sábado. Na hora de balanço, o chefe de Estado destacou a cooperação entre os países da ECADC na mitigação dos impactos dos desastres naturais, tal como refere o jornalista Horácio Romão.
5: Daniel Chapo observou que Moçambique é atravessado por 9 bacias hidrográficas que desaguam no Oceano Índico, o que coloca o país como uma das 10 nações mais vulneráveis aos desastres naturais no mundo. Chapo referiu que quando chove muito a montante, Moçambique sofre cheias, daí que a cooperação com outros países da região afigura-se importante. O chefe de Estado aditou que, tendo em conta esta realidade, que foi implantado em Nacala, província de Nampula, um centro regional de ECADC para o controlo de desastres naturais.
6: Quando chove, por exemplo, no Zimbábue, chove na África do Sul, chove na Zâmbia, nós, como Moçambique, temos que saber qual é a quantidade de água que vai cair, se vai provocar inundações naquele país. Depois, a água toda vai para os rios e temos que fazer o controle das maiores barragens, incluindo a nossa barragem de Caorabaça, apesar de ser uma hidrelétrica, tem comportas. E estas comportas servem, por um lado, para controlar a quantidade de água para a produção de energia elétrica, mas quando há excesso, temos que abrir as comportas para que elas, portanto, não sejam destruídas.
5: Presidente da República, Daniel Chapo, e a importância da cooperação entre os países da ECADC para a mitigação dos impactos dos desastres naturais. O presidente da República falava em conferência de imprensa que marcou o fim da sua visita de trabalho de 3 dias à província de Inhambane. Horácio Romão.
0: E da África, melhor, no âmbito da sua visita, o presidente Daniel Chapo reuniu-se com mulheres da província de Inhambane, das quais recebeu um encorajamento para continuar a criar políticas para o empoderamento desta camada social. Uma vez mais, Horácio Romão.
5: A mensagem apresentada este sábado em Vilanculo, na reunião com o chefe de Estado, as mulheres apontaram o Pro-Mulher como uma iniciativa que vai dinamizar os seus projetos. Nelsa Vilanculo foi quem apresentou a mensagem.
7: Encorajamos a Vossa Excelência a continuar a investir em políticas públicas que ampliem o acesso das mulheres ao crédito, à formação profissional, à inovação, às tecnologias, aos mercados e aos recursos produtivos.
5: As mulheres dizem-se firmes no trabalho, visando o desenvolvimento do país.
7: As mulheres da província de Inhambane reafirmam seu compromisso de continuar a trabalhar lado a lado com o governo na promoção da educação da rapariga, na proteção da criança, na prevenção e combate às uniões prematuras, na eliminação da violência baseada no gênero, na proteção da pessoa idosa, na promoção da saúde, na segurança alimentar, no desenvolvimento agrícola, no empreendedorismo e em todas as iniciativas que promovam comunidades mais justas, inclusivas e prósperas.
5: Nelsa Vilanculo e o compromisso das mulheres de Inhambane em continuar a trabalhar visando o desenvolvimento do país. Horácio Romão, Inhambane.
0: Da África do Sul chegam propostas de alguns dos moçambicanos que vivem e trabalham no país vizinho sobre o diálogo nacional inclusivo em curso. As propostas são trazidas pelo correspondente Eduardo Figurão.
8: A reforma moderada e a transição gradual são o cenário mais defendido na auscultação pública que decorreu ontem em Joanesburgo, na África do Sul, para validar as propostas do Diálogo Nacional Inclusivo de Moçambique. Quem apoia esta opção sublinha que uma mudança moderada permite consolidar as conquistas alcançadas ao longo de 5 décadas de independência nacional. É o caso de Hélio David, moçambicano a residir em Joanesburgo, que destaca a importância deste modelo para a estabilidade do Estado.
9: Considero que esta reforma moderada permite aperfeiçoar e consolidar as reformas políticas e socioeconômicas já realizadas no país. Então, permite de forma responsável e gradual trazermos esta mudança e evita também aquilo que é a ruptura das instituições para que nós possamos garantir a estabilidade do Estado.
8: A política de exploração dos recursos naturais também esteve no centro das atenções. Celso Carlos defende que a prioridade deve ser o benefício das populações locais, que considerou as verdadeiras guardiãs desta riqueza.
10: Não faz sentido esta população não ser ouvida no princípio e não faz sentido esta população não ter os benefícios. Porque, em bom rigor, a população é que guardou aqueles recursos. Estavam debaixo dos seus pés. Então, se vamos explorar, se vai explorar, é importante esta população local é o primeiro beneficiário.
8: No que toca à revisão constitucional do sistema político, os participantes rejeitaram a redução do número de deputados na Assembleia da República. Denis Mpangane Matusse lembra que os atuais 250 parlamentares são necessários para refletir a vasta extensão territorial do país.
11: Não vale a coita e pumba e coienga e vá 150. Doesn't make sense to me. E vula e tico.
8: Apesar destas tendências, o presidente da Comissão Técnica para o Diálogo Nacional Inclusivo, Edson Macuacua, avisa que ainda é cedo para prever qual será o modelo final.
12: Porque ainda queremos ouvir mais cidadãos, de modo a que no fim do processo possamos, com mais propriedade, afirmar sobre o caminho a seguir-se, o caminho a prevalecer.
8: Além da reforma moderada, os cidadãos moçambicanos estão a ser auscultados sobre outros 2 cenários para o futuro político e constitucional do país. A refundação total do Estado ou a continuidade do atual sistema com pequenos ajustes. Rádio Moçambique, Eduardo Figurão, Joanesburgo.
0: Este domingo é o 3º e último dia da visita de trabalho do secretário-geral da Frelimo à província de Gaza. Hoje, na Macia, no distrito de Bilene, Shaquille Abubakar recomendou aos dirigentes do governo a vários níveis na província de Gaza para que trabalhem estreitamente com a população com vista a responder satisfatoriamente aos seus anseios. Rui Macaring.
13: Para Shaquille Abubakar, sendo o povo o principal vetor para o desenvolvimento do país, é preciso que toda a estrutura governamental desça até a base para auscultar os problemas do cidadão, devendo caber aos governantes acionar os mecanismos estabelecidos por lei e políticas governamentais para responder tais preocupações. O secretário-geral da Frelimo, que falava este domingo na Vila Municipal da Macia, distrito do Belém, no seu 3º e último dia de visita à província de Gaza, sublinhou que o dirigente é um servidor público, daí que a interação constante com a população deve constituir o seu modus operandi.
14: O povo é, de facto, o dono do poder. E nós somos os representantes do povo. Por isso, deixo esse apelo, que reflitamos e iniciemos uma nova fase, a nova era, de maior proximidade conosco, de maior presença conosco.
13: Secretário-geral da Frelimo, Shaquille Abubakar, dirigindo-se este domingo à população da Vila Municipal da Macia, distrito do Belém, no prosseguimento da sua visita de trabalho à província de Gaza, no âmbito da monitoria e divulgação das deliberações saídas da 11ª Conferência Nacional de Quadros deste partido, realizada na cidade de Chimoio, Manica, em agosto passado.
0: Num outro ponto, o secretário-geral da Frelimo pediu paciência, tolerância e um maior engajamento dos jovens, inspirando-se no legado deixado pelos heróis que libertaram o país do jugo colonial português como alicerce básico para a busca de soluções dos principais problemas que enfermam esta camada social. Uma vez mais, Rui Macaring.
13: O secretário-geral da Frelimo pede paciência, tolerância e um maior engajamento dos jovens, inspirando-se no legado deixado pelos heróis que libertaram o país do jogo colonial português, como alicerce básico para buscar soluções dos principais problemas que enfermam esta camada social. Shaquille Abubakar disse que o país vive neste momento uma nova era, um novo ciclo de governação liderado pela juventude. Mercê da boa recepção do bastão entregue pelos combatentes da luta de libertação nacional, daí que urge a necessidade de um maior envolvimento e determinação desta camada social através de ações concretas rumo ao desenvolvimento socioeconômico de Moçambique. O secretário-geral da Frelimo falava este sábado na cidade de Chibuto durante o encontro que manteve com a juventude local à luz da visita que efetua à província de Gaza.
15: Recentemente, celebramos o 7 de setembro, dia do Acordo de Lusaka, dia da vitória, momento que marcou o reconhecimento efetivo do governo fascista português à nossa independência. E que a Frelimo era a legítima detentora desta independência. Foi graças a essa data que, a 25 de junho, de 1975, o camarada presidente Samora Moisés Machel, no estádio da Machava, hoje estádio da Independência, proclamou a independência total e completa de Moçambique. Nem eu, secretário-geral do partido, nem o presidente, camarada Daniel Francisco Chapo, tínhamos nascido. Vocês estão a perceber a essência e a importância da vossa geração? O momento privilegiado que vocês estão a viver. Então, a verdadeira viragem na direção do partido e do Estado moçambicano começa conosco.
13: O secretário-geral da Frelimo, Shaquille Abubakar, visita desde a última sexta-feira a província de Gaza e neste domingo vai trabalhar no distrito do Belene, onde está prevista a sua participação em cultos religiosos, além de manter encontros com os membros e simpatizantes deste partido e a população. Da Vila Municipal da Macia, distrito do Belene, para a Rádio Moçambique, Rui Macaringue.
0: Em Nampula, o Partido Frelimo está a promover em todos os 23 distritos da província marchas de saudação à escolha desta parcela do país para a realização do 13º Congresso. Olívio Mateus.
16: A maior reunião do Partido Frelimo está marcada para os dias 20 a 25 de julho de 2027 na província de Nampula, maior círculo eleitoral no país. A decisão tomada na quarta sessão extraordinária do Comitê Central da Frelimo, alegra os quadros deste partido na província de Nampula, que este sábado iniciaram uma série de marchas em saudação a esta indicação pelo presidente do Partido Frelimo, Daniel Chapo. O primeiro secretário do Comitê Provincial da Frelimo em Nampula, Gilberto Francisco, disse que a escolha desta parcela do país para a realização do 13º Congresso acresce maior responsabilidade aos quadros do partido a todos os níveis nesta província.
17: Dizer que Nampula está aqui, está preparado, está com mãos abertas, todos os corações dos judeus nampuleses estão abertos para receber esta magnífica reunião da Frelimo.
16: Primeiro secretário do Comitê Provincial da Frelimo em Nampula, Gilberto Francisco, apelou na ocasião maior coesão dos membros durante a preparação para o sucesso da realização do 13º Congresso nesta parcela do país. Olívio Mateus, Nampula.
0: Abrimos agora a página da atualidade sobre as artes e cultura. Gratidão foi o concerto realizado na noite deste sábado na cidade de Maputo e tinha como figuras de cartaz os músicos José Mucavele e o Azim, que contou ainda com a presença do presidente da República. Na ocasião, Daniel Chapo assegurou que o governo vai continuar a investir nas indústrias culturais e criativas no país, considerando a ser uma das formas de preservar a cultura e a identidade do povo moçambicano. Na cobertura esteve o jornalista Gerson Jamis.
18: Foi com esta sonoridade que teve início o concerto denominado Gratidão, que tinha como figuras de cartaz os músicos José Mucavel e Wazingo. Amantes da música de todos os cantos do país acorreram ao espetáculo que teve lugar no Centro de Conferências Joaquim Chissano, na cidade de Maputo. Os protagonistas do show cantaram os êxitos que marcaram gerações e continuam a inspirar novos artistas num tributo aos músicos moçambicanos. Um espetáculo atentamente acompanhado pelo Presidente da República, Daniel Chapo. Daniel Chapo assegurou na ocasião que o governo vai continuar a investir nas indústrias culturais e criativas no país como forma de preservar a cultura e a identidade do povo moçambicano.
19: Daí que queremos investir, sobretudo, naquilo que nós chamamos das indústrias criativas, para fazer com que a cultura, as artes, sejam um ativo que gera, sobretudo, recursos financeiros, não só para os artistas, mas para o país.
18: O estadista moçambicano realçou a necessidade de reconhecer os músicos que continuam a tudo fazer para a preservação dos valores da cultura moçambicana.
19: E é preciso preservarmos a nossa música, preservarmos os valores da nossa cultura e preservarmos, sobretudo, esta geração do ouro. Esta geração que, durante a época da proclamação da nossa independência nacional, como viram muito bem, fizeram parte da música moçambicana, que animou o povo moçambicano. Fizeram parte também das músicas revolucionárias da nossa independência. Daí que achamos que tínhamos uma cá presença.
18: Durante o concerto foram exibidos temas como Maulana, de Wazingo, canção acompanhada por todos os espectadores.

0: O presidente Daniel Chapo enalteceu os feitos de Wazimbo e José Mucavel ao longo dos seus 50 anos de carreira. No fim da atuação de José Mucavel e Wazimbo, o chefe de Estado deu um abraço aos dois em nome do povo moçambicano.
1: O abraço que eu dei tanto ao José Mucavel como ao Wazimbo é um abraço que vem do coração. O espetáculo dizia gratidão. E aquele abraço significou um abraço de todo o povo moçambicano a eles.
0: O antigo estadista moçambicano Armando Guebuza, presente no concerto, disse que se sentiu orgulhoso da atuação.
2: Estou maravilhado. Moçambique tem arte no coração e no cérebro. E tem pessoas que também sabem executar. E eu estou orgulhoso do meu país.
3: Todos, eu estou falando de todo Moçambique, Wazimbo, José Mucavel, são todos. Estiveram ali a mostrar aquilo que nós vimos.
0: O músico Wazimbo destacou que o concerto é prova de que é possível deixar as diferenças de lado e exaltar a cultura do país.
4: Queremos levar esta experiência, que também, ao mesmo tempo, é uma mostra aos mais novos, que é preciso saber superar as diferenças. Cada qual pensa à sua maneira, mas, ao fim e ao cabo, todos queremos o mesmo objetivo, alavancar cada vez mais a música moçambicana.
0: José Mucavel sublinhou que o espetáculo tinha em vista o reforço da identidade cultural do povo moçambicano.
5: A mensagem é dizer que, se calhar, seja a mesma altura, porque eu podia estar adiantado na altura em ter, quando eu lancei esta coisa de projeto, de identidade nacional. Esta mensagem estou a deixar para os jovens, para não se perderem. Porque, na verdade, a globalização, se tu não tens identidade cultural, não tens vagão.
0: O tema Balada para as Minhas Filhas marcou o encerramento do concerto de José Mucavel e Wazimbo.

0: O evento juntou igualmente nomes sonantes da arena musical, como a banda Goruane e as cantoras Xixel Langa e Chakaze.
1: E foi ao ritmo e a cores que este fim de semana a Vila Sede Distrital da Moamba, na província de Maputo, vibrou. Houve uma fusão de ritmos nacionais e internacionais num palco que se constituiu em ponto de convergência de grandes nomes da arena musical. Juvita Angofo.
2: Artistas moçambicanas encorajam a mulher a continuar empenhada na construção de uma sociedade cada vez evoluída em resposta aos desafios que este grupo social enfrenta. A posição foi defendida pelas cantoras nacionais e internacionais que participaram do Divas Night, evento inserido no Festival Internacional da Moamba, Moafest, que terminou este domingo. Para as cantoras moçambicanas Lisa James e Gabriela, encorajar ações em prol da mulher é contribuir para um desenvolvimento harmonioso dentro das famílias moçambicanas.
3: O facto de nós estarmos a cantar as nossas experiências de vida vividas e outras assistidas, elas estarem lá a cantar e estarem lá a repetir cada mensagem, é um ato de coragem que estamos a transmitir a elas. É um ato que elas próprias também sentem-se mais fortes e firmes para enfrentar todos os desafios da vida.
4: Porque sempre vamos ter problemas, porque problema é privilégio dos vivos.
2: Este sábado, a Arena da Moamba vibrou com a fusão de ritmos nacionais e internacionais num palco que se constituiu ponto de convergência de nomes como a banda K10, MC Roger, Hélio Beats e o cabo-verdiano Grace Évora. O administrador da Moamba, Carlos Mussanhana, referiu que a primeira edição do Festival Internacional da Moamba foi o ponto de partida de uma iniciativa que busca transformar o distrito num polo não apenas de atração de investimentos, mas também cultural.
5: Nós queremos valorizar ainda mais este local. Temos uma surpresa boa para daqui a mais 3 meses. E vamos anunciar em breve que vai orgulhar a cada um de vós, vai orgulhar os nossos ouvintes, porque é algo que nós achamos que é especial e eleva o potencial da nossa identidade como moçambicano.
2: A primeira edição do Moafest integrou espetáculos musicais e uma feira gastronómica, evidenciando as potencialidades do distrito e promovendo a gastronomia típica moçambicana. Da Matola, Juvita Angovo.
1: Em Chimbunila, no Niassa, há uma transmissão entre gerações de hábitos e tradições da população local, incluindo sobre a gastronomia. Fernando Damas. Dizíamos que em Chimbunila, no Niassa, há uma transmissão entre gerações dos hábitos e tradições da população local, incluindo sobre a gastronomia, e uma peça traduzida pelo jornalista Fernando Damas.

0: O Jornal da Tarde, no fim, vamos fechar com uma nota sobre a atualidade internacional. Dizemos que pelo menos 1.400 pessoas fugiram do Iêmen para o Djibouti. Os Houthis, que controlavam grande parte do norte do país, incluindo a capital Sana'a e Hodeida, a oeste, avançaram ao longo da costa em poucos dias e tomaram a cidade portuária de Mocá na quinta-feira. E assumiram depois o controle da costa e das ilhas do Mar Vermelho, consolidando a posição no estratégico estreito de Bab al-Mandeb, por onde passa o tráfego marítimo de e para o canal de Suez. E por aqui termina a presente edição do Jornal da Tarde. Assinam este jornal Hermínio Abel, que esteve na sonorização, e Adérito Lipanga, edição e apresentação. Boa tarde.
1: Acabamos de transmitir em cadeia nacional o Jornal da Tarde, em Moçambique, 13 horas.
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1: A seguir, a atualidade provincial. Ótima audição.
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0: Boa tarde, estimado ouvinte. O presidente da República destaca a cooperação entre os países da SADC na mitigação dos impactos dos desastres naturais. Daniel Chapo falava em conferência de imprensa que marcou o fim da sua visita de trabalho de 3 dias à província de Inhambane. E o Ministério da Educação e Cultura vai implementar um projeto de reforço do lanche escolar nas províncias com risco de estiagem provocada pelo fenómeno El Niño. Destaques do Jornal da Tarde. Bernardo Salomão está na sonorização, Nelson Francisco na edição e apresentação. Renovados votos de boa audição. Presidente da República destaca a cooperação entre os países da SADC na mitigação dos impactos dos desastres naturais. Daniel Chapo falava em conferência de imprensa que marcou o fim da sua visita de trabalho de 3 dias à província de Inhambane. Jornalista Horácio Romão.
1: O presidente da República observou que Moçambique é atravessado por 9 bacias hidrográficas que desaguam no Oceano Índico, o que coloca o país como uma das 10 nações mais vulneráveis aos desastres naturais no mundo. Daniel Chapo referiu que quando chove muito a montante, Moçambique sofre cheias, daí que a cooperação com outros países da região afigura-se importante. O chefe de Estado aditou que, tendo em conta esta realidade, que foi implantado em Nacala, província de Nampula, um centro regional de SADC para o controlo de desastres naturais.
2: Quando chove, por exemplo, no Zimbábue, chove na África do Sul, chove na Zâmbia, nós, como Moçambique, temos que saber qual é a quantidade de água que vai cair, se vai provocar inundações naquele país, depois a água toda vai para os rios e temos que fazer o controle das maiores barragens, incluindo a nossa barragem de Caorabaça, apesar de ser uma hidrelétrica, tem comportas. E estas comportas servem, por um lado, para controlar a quantidade de água para a produção de energia elétrica, mas quando há excesso, temos que abrir as comportas para que elas, portanto, não sejam destruídas.
1: Presidente da República, Daniel

0: Em Vila Nkulu, na reunião com o chefe de Estado, as mulheres apontaram o Pro-Mulher como uma iniciativa que vai dinamizar os seus projetos. Nelsa Vila Nkulu foi quem apresentou a mensagem.
1: Encorajamos a Vossa Excelência a continuar a investir em políticas públicas que ampliem o acesso das mulheres ao crédito, à formação profissional, à inovação, às tecnologias, aos mercados e aos recursos produtivos, garantindo uma participação cada vez mais ativa da mulher na economia nacional e nos processos de tomada de decisão.
0: As mulheres dizem-se firmes no trabalho, visando o desenvolvimento do país.
1: As mulheres da província de Inhambane reafirmam seu compromisso de continuar a trabalhar lado a lado com o governo na promoção da educação da rapariga, na proteção da criança, na prevenção e combate às uniões prematuras, na eliminação da violência baseada no gênero, na proteção da pessoa idosa, na promoção da saúde, na segurança alimentar, no desenvolvimento agrícola, no empreendedorismo e em todas as iniciativas que promovam comunidades mais justas, inclusivas e prósperas. Renovamos também o nosso compromisso de contribuir para a paz, unidade nacional, solidariedade e dos valores que caracterizam o povo moçambicano, conscientes de que o desenvolvimento só é possível quando caminhamos unidos.
0: Nelsa Vila Nkulu e o compromisso das mulheres de Inhambane em continuar a trabalhar visando o desenvolvimento do país.
2: No país estão em curso iniciativas visando garantir a retenção de alunos nas escolas e mitigar os impactos da seca no processo de ensino e aprendizagem. Jornalista Efraim Mastela.
3: O Ministério da Educação e Cultura vai implementar um projeto de reforço de lanche escolar nas províncias com risco de estiagem provocada pelo fenómeno El Niño. A informação foi avançada pela Ministra da Educação e Cultura, Samaria Tovela, durante a sessão extraordinária do Governo Distrital de Funhalouro, dirigida pelo Presidente da República, Daniel Chapo, no âmbito da visita de trabalho à província de Inhambane. A governante explicou que a iniciativa visa garantir a retenção dos alunos nas salas de aula e mitigar os impactos da seca no processo de ensino e aprendizagem.
4: Cientes de que estamos a aproximar da época da seca, vamos trabalhar a nível do Ministério para obtermos parceiro para a alimentação escolar em relação às crianças. E também um trabalho que vamos fazer com os outros setores e vamos interagir sempre com o distrito para melhor podermos efetivamente salvaguardar. Agora, a nível do distrito, também é importante vermos como é que estamos a fazer a questão da segurança alimentar, tendo em conta a produção que temos, como é que vamos conservar, para que possamos nos alimentar.
3: Ministra da Educação e Cultura, Samaria Tovela, e as medidas para evitar desistências de alunos devido ao impacto do fenómeno El Niño.
2: A 13 horas e 7 minutos, no ar o Jornal da Tarde da Rádio Moçambique. Em Omoíni, líderes comunitários capacitam-se em matérias ligadas ao direito de uso e aproveitamento de terra da Nisso Nyakula.
5: A Associação dos Paralegais de Inhambane capacita líderes comunitários de três localidades de Omoíni em matéria de lei de terras e o seu aproveitamento. Os capacitados são das localidades de Golo, Xinjingueire e Xizapela. A formação tinha por objetivo dotar os líderes comunitários de conhecimentos sobre os direitos de acesso, uso e aproveitamento da terra. A representante da Associação dos Paralegais de Inhambane, Esmeralda Eugênio, espera que os conhecimentos adquiridos possam contribuir para uma maior intervenção dos líderes comunitários na promoção e defesa dos direitos das comunidades em matéria de terras.
6: Esperamos mais resultados, porque houve aqui muita entrega, embora parece que as coisas são novas, mas estamos a falar de uma lei de 97. Então, até hoje, 2006, as pessoas têm pouca informação. Então, esperamos muito, mas muito mesmo das comunidades. Eu acredito que ao sair daqui, cada um dos líderes vai fazer réplica na sua comunidade. O nosso grande objetivo não é levar as pessoas à barra da justiça,

0: mas é mudança de comportamento.
1: Ouvidos pela nossa reportagem, os participantes dizem sair da capacitação munidos de ferramentas que poderão aplicar nas suas comunidades.
2: Sou Fernando Bernardo Cumbi, sou líder do segundo escalão do povoado de Fundos. Esta capacitação ensinou-me muita coisa para conseguir ensinar a comunidade, porque estou à frente da comunidade. Então vou organizar os meus homens para eles também abrirem a cabeça deles sobre casamentos prematuros.
3: Aprendi muito, sim. Meu nome é Antônio. Gostei muito, aprendi muita coisa que vou ajudar colegas lá na zona. Saio aqui munidos mesmo, com munições mesmo para ir disparar para os outros colegas também.
1: Líderes comunitários e UMINI destacando a importância da capacitação sobre a lei da terra. De UMINI para a Rádio Moçambique, Danielson Nhakula.
4: Em UMINI, líderes comunitários capacitam-se em matérias ligadas ao direito de uso e aproveitamento de terra. Em Iambane, reduzem casos de vandalização de infraestruturas de abastecimento de água, mercê da colaboração da população no reforço da vigilância. Manuel Chimel.
5: Boa tarde. Está controlada a vandalização dos sistemas de abastecimento de água na província de Iambane. O diretor provincial das obras públicas de Iambane, Daniel Massingi, indicou que a situação resulta da colaboração entre a população, líderes comunitários e membros da corporação que intensificam as ações de vigilância nos sistemas instalados em vários pontos da região.
6: Se formos a olhar, podemos ver que nos últimos 3, 4 anos as notícias são muito poucas sobre esses atos. É mesmo para dizer que esse problema está sendo devidamente controlado. Não somos nós que estamos a controlar, é a comunidade, porque o mais importante é que a nossa comunidade, a nossa população perceba que um sistema de abastecimento de água, quando é construído, é para o benefício da comunidade, é para o benefício da população. Então, qualquer um que vandaliza, que destrói, prejudica taxativamente aquela população local, prejudica aquele distrito. E, normalmente, quando o governo constrói um sistema, entrega como é, temos que saber que daí o governo sai para ir construir outros sistemas em outro sítio, ou ir reparar aquele outro que está avariado por conta da idade, da vida útil, coisas parecidas. E não para voltar amanhã, voltar a reabilitar o sistema de construirmos ondas, porque alguém veio e removeu um painel e tirou um tubo ou uma coisa parecida.
5: A fonte destacou ainda a necessidade de manter a vigilância permanente com o objetivo de reduzir cada vez mais os casos de sabotagem dos sistemas de abastecimento de água.
6: Esse trabalho continua, é contínuo, e nós agradecemos o envolvimento de todos, incluindo a comunicação social, a rádio, quando vai noticiando, quando vai falando desses fenômenos, quando vai falando dos sucessos e dos prejuízos que acontecem quando há vandalização, tem sido também uma grande lição para ajudar aquelas comunidades que ainda não passaram disso a se precaver e a se prevenir de fenômenos idênticos.
5: Daniel Massingi, diretor provincial das obras públicas em Iambane.
4: Na província de Inhambane, mais de 8 mil viaturas foram inspecionadas este ano nos 3 centros existentes para o efeito. Quais são esses centros, Venâncio Macamo?
7: Na província de Inhambane, mais de 8 mil viaturas foram inspecionadas no presente ano nos 3 centros existentes para o efeito. Trata-se do centro de inspeção de Inhambane, Massinga e Pambara, no distrito de Vilanculo. O chefe do departamento técnico no Instituto Nacional de Transportes Rodoviário, delegação de Inhambane, Amorito Machava, reconhece existirem muitas viaturas que não passam pela inspeção.
8: Acho que não consegue aprovar que são reprovados. São dado um tempo de um mês para voltar a regularizar as questões detectadas pelo centro. Depois de ter regularizado, volta de novo ao centro para ver se as questões ou as condições que lá não permitiram para que o veículo passasse já estão regularizadas ou não. Dizer que há muitos que não passam por lá, porque não é obrigatório que a pessoa faça só a expensão.
7: Exatamente isso.
8: Em Iambane.
7: Em Iambane pode fazer qualquer
8: pode
7: ponto.
8: Pode fazer qualquer ponto. Então, sim, eu posso pensar que em Iambane tem 20 carros. E por que só foram pensionados 5? Enquanto os outros foram já pensionados.
7: Mas fora.
8: Mas há muitas viaturas que às vezes não estão a se fazer passar pelo centro. E nas fiscalizações que a gente temos feito, temos sempre sensibilizado os utentes para passarem-se para o centro, porque às vezes eles dizem que não, as máquinas estragam nossos carros. É aqueles que têm medo, porque aquelas máquinas são os habitantes, mas a gente aconselhamos que não, aquelas máquinas não estão para estragar o carro, mas sim, chegado lá, dizer a eles, vamos fazer uma fiscalização, uma vistoria, que você mesmo há de sair daí já com problema do próprio veículo. Se é travagem, se é alinhamento, eles vão detectar tudo. E as pessoas têm feito isso. Por isso que mais ou menos temos a esse número.
7: Amorito Machava, chefe do Departamento Técnico do Instituto Nacional de Transportes Rodoviário, delegação de Inhambane.
4: Presidente da República destaca a cooperação entre os países da SADC na mitigação do impacto dos desastres naturais. Daniel Chapo falava em conferência de imprensa que marcou o fim da sua visita de trabalho de 3 dias à província de Inhambane. E o Ministério da Educação e Cultura vai implementar um projeto de reforço do lanche escolar nas províncias com risco de estiagem provocada pelo fenômeno El Niño. Está completa a informação no Jornal da Tarde. Despedem-se Bernardo Salomão na sonorização, Nelson Francisco na edição e a apresentação. Boa tarde.
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São 13 horas e 16 minutos. Para trás, a página reservada à informação nacional, internacional, bem como provincial. A seguir, vamos honrar com os nossos compromissos comerciais.

Quem sabe esta grande suavidade para acompanhar a sua refeição da tarde. Um bom apetite. OTG, os teus amigos, para este barco à vela. E, no caso concreto, a voz que ouvimos pertence ao Jaco Maria. E vamos encerrar este curto espaço musical com Isabel Novella, com Xunguila, original de José Barata. São 13 horas 24 minutos e meio.

0: Boa tarde, amiguinhos. Está a começar o programa Nos as Flores.
1: Domingo sim, trazemos o melhor do nosso programa para ti, amiguinho.
0: Com certeza, é aqui onde a pequenada encontra-se e troca ideias divertidas e construtivas uma vez por semana.
1: Realmente, tem sido até bem perto das 14 horas que trazemos um dos melhores programas da pequenada.
0: E para hoje não será diferente. Faremos de tudo para tornar a tua tarde de domingo a melhor de sempre, aqui na nossa companhia no programa Nos as Flores.
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0: Está aí na companhia de Sunele Nhalijinga e Telson Ernesto na apresentação, Manavena da Jumida na sonorização e de Tio Crime do Comer na coordenação.
1: Na edição de hoje teremos como tema cuidados a ter no verão. Vamos procurar saber dos nossos amiguinhos como eles têm se cuidado no verão.
0: Eu tenho cuidado-me no verão, colocando roupas claras e frescas. Tenho ficado por baixo de sombras e por vezes tenho ido à praia.
1: Devemos nos cuidar no tempo de calor para evitar problemas de saúde.
0: Acho que chegamos ao momento de chamar o nosso primeiro tema musical da Turma da Alegria, intitulada Horizonte.

0: A música estava muito boa e arrisco em dizer que Mana Verna tem um bom gosto musical.
1: O amigo que acaba de ligar o seu receptor, este é o programa Nos das Flores, que hoje aborda sobre o cuidado de ter no verão.
0: Neste tempo de calor, devemos beber muita água. Não podemos esperar ter sede para beber. A água ajuda a manter o corpo hidratado.
1: Devemos evitar ficar muito tempo ao sol, principalmente ao meio-dia. Se tivermos que sair, devemos usar um chapéu ou guarda-sol.
0: Devemos proteger a pele colocando roupas leves e claras.
1: Mas agora gostaria de escutar outras opiniões dos nossos amiguinhos. Assim fico com a máxima certeza de que os nossos amiguinhos têm se cuidado nesse tempo.
0: Foi bom tempo que passamos, mas agora está na hora de acompanharmos a nossa primeira e habitual rubrica Assunto do Dia.
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7: Olá, amiguinhos, sejam bem-vindos à rubrica Assunto do Dia, onde iremos conversar com nossos amiguinhos sobre cuidados a ter no tempo do verão. Vamos falar com a nossa primeira amiguinha. Olá, Minelve.
8: Olá.
7: Como foi a tua semana?
8: A minha semana foi boa.
7: Minelve, sabes quais são os cuidados que nós devemos ter no tempo de verão?
8: Não.
7: Os cuidados que nós devemos ter no tempo de verão são ficar na sombra, beber muita água, evitar usar roupas pretas. Minerva, é bom ficar no sol no tempo do verão?
8: Não.
7: Por quê?
8: Podemos criar dores de cabeça.
7: Tu gostas de passear no tempo de verão?
8: Sim.
7: Para onde é que tu gostas de passear no tempo de verão?
8: Na praia. Mas...
7: Beijinhos e abraços pra quem vão.
8: Vamos pra toda a minha família.
7: O que tu desejas?
8: Um bom Natal.
7: Agora vamos falar com mais uma amiguinha. Olá, Megan.
9: Olá.
7: Como foi a tua semana?
9: Foi bom.
7: Megan, quais são as brincadeiras que nós podemos fazer no tempo de verão?
9: Roda.
7: Entre sol e sombra, onde achas melhor brincar?
9: Na sombra.
7: Por que não no sol?
9: Pode me estar dor de cabeça.
7: Beijinhos e abraços pra quem vão.
9: Pra meu irmão e minha mãe, toda a minha família.
7: Agora vamos falar com mais um amiguinho. Olá, Yuri.
10: Olá.
7: Como foi a tua semana?
10: A minha semana foi boa.
7: Yuri, sabes quais são os cuidados que nós podemos ter no tempo do verão?
10: Sim.
7: Quais são?
10: Ficar na sombra, beber muita água e não usar roupas pretas.
7: Quais são as brincadeiras que nós podemos fazer no tempo do verão?
10: Nós podemos brincar de jança, nega na sombra.
7: É bom ficar no sol no tempo de verão?
10: Não.
7: Por quê?
10: Porque podemos ficar doentes. Pode nos dar dor de cabeça.
7: Tu gostas de passear no tempo de verão?
10: Sim.
7: Para onde?
10: Na praia.
7: Beijinhos e abraços pra quem vão.
10: Pra toda a minha família.
7: Agora vamos falar com mais uma amiguinha. Olá, Stella.
11: Olá.
7: Como foi a tua semana?
11: Foi boa.
7: O que fizeste de especial?
11: Estudei.
7: Sabes quais são os cuidados que nós devemos ter no tempo de verão?
11: Sim.
7: Quais são?
11: Ficar na sombra, beber muita água e não brincar no sol.
7: Quais são as brincadeiras que nós podemos fazer no tempo de verão?
11: Jogar a neca e saltar a corda.
7: É bom ficar no sol no tempo de verão?
11: Não.
7: Por quê?
11: Podemos ter dor de cabeça.
7: Tu gostas de passear no tempo de verão?
11: Sim.
7: Para onde é que tu gostas de passear no tempo de verão?
11: Para a praia, para o parque.
7: Com quem é que tu gostas de passear?
11: Com a minha família.
7: Beijinhos e abraços para quem vão.
11: Vai para toda a minha família.
7: O que tu desejas?
11: Desejo melhorias para o meu pai e muita saúde.
7: Agora vamos falar com mais uma amiguinha. Olá, Aira.
12: Olá, Dinércia.
7: Como foi a tua semana?
12: A minha semana foi boa.
7: O que fizeste de especial?
12: De especial, eu brinquei e também aprendi muito.
7: Aira, sabes quais são os cuidados que nós devemos ter no tempo de verão?
12: Sim, sei. Alguns dos cuidados que nós devemos ter no tempo de verão são os seguintes. Não devemos brincar ao sol, não devemos correr muito no tempo de calor, devemos beber bastante água e não podemos ficar em lugares onde aquece muito.
7: Aira, quais são as brincadeiras que nós podemos fazer no tempo de verão?
12: No tempo de verão nós podemos saltar a corda, mas a sombra, podemos brincar de neca, podemos brincar de esconde-esconde, mas temos que esconder na sombra.
7: É bom ficar no sol no tempo de verão?
12: Não, não é bom.
7: Por quê?
12: Não é bom porque se nós ficarmos no sol no tempo de verão, nós podemos contrair doenças por conta do calor.
7: Exemplo?
12: Nós podemos contrair o câncer da pele.
7: Tu gostas de passear no tempo de verão?
12: Sim, eu gosto de ir à praia, eu gosto de ir ao parque, eu gosto de sair com minha mãe, meu pai e meus irmãos para passear.
7: Beijinhos e abraços para quem vão.
12: Vão para toda a minha família.
7: O que é que tu desejas?
12: Desejo que eles tenham um bom final de semana.
7: Agora vamos falar com a nossa última amiguinha. Olá, Nilcia.
13: Oi, Dan.
7: Como foi a tua semana?
13: A minha semana foi boa.
7: O que fizeste de especial?
13: De especial, estudei.
7: Nilcia, quais são os cuidados que nós devemos ter no tempo de verão?
13: Os cuidados que nós devemos ter no tempo de verão? Evitar colocar roupas pretas, brincar na sombra, evitar ficar no sol, beber muita água.
7: Quais são as brincadeiras que nós podemos fazer no tempo de verão?
13: Bom, no tempo de verão podemos jogar quase de todas as brincadeiras. Só que é importante brincar na sombra.
7: Nilcia, na sombra e no sol, onde é que tu preferes?
13: Eu prefiro mais na sombra.
7: Por quê?
13: Porque quando ficamos na sombra, nós prevenimos certas doenças.
7: Tu gostas de passear no tempo de verão?
13: Sim, gosto.
7: Para onde é que tu gostas de passear no tempo de verão?
13: Eu gosto de ir à praia, passear um pouco, ir nos lugares que tem piscina, só para refrescar um pouco.
7: Onde é que tu passeias?
13: Bom, por vezes passeio com meus irmãos, meus pais, por vezes meus amigos e minhas primas.
7: Amiguinhos, chegamos ao fim da nossa rubrica Assunto do Dia, onde falamos com nossos amiguinhos sobre cuidados a ter no tempo de verão. É bom ficar na sombra no tempo de verão, não usar roupas pretas, beber muita água e brincar na sombra. Tchau!
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1: Fiquei a saber muito mais sobre a importância de se proteger no tempo de verão.
0: Até eu fiquei a saber, mas porque não sabia que tem tanta importância.
1: Eu espero que o amiguinho aí em casa tenha aprendido muito igual a nós, que passe a se proteger mais no tempo de verão.
0: Agora, vamos à nossa segunda rubrica, a Janelinha do Correio, que é o nosso espaço para fazer amizade e divertir-se bastante com os nossos amiguinhos.
1: Vamos brincar.
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1: Olá, olá, amiguinhos. Sejam muito bem-vindos à rubrica A Janelinha do Correio, onde os nossos amiguinhos vão nos ensinar muitas histórias, muitas adivinhas e muitas canções. Vamos conversar com a nossa primeira amiguinha. Olá, Shirley.
15: Olá.
1: Como é que foi a tua semana?
15: A minha semana foi boa.
1: O que preparaste para nós?
15: Uma dança.
1: Podes cantar?
15: Eu.

0: chega mais pra dança pra mim. Assim.
1: Shirley, que linda canção. Para quem vão os teus beijinhos e abraços?
0: Vão pra toda a minha família, todas as minhas amigas, todos os meus colegas.
1: O que desejas?
0: Um bom final de semana.
1: Agora vamos conversar com mais um amiguinho. Olá, Aires.
2: Olá.
1: Como foi a tua semana?
2: Foi bom.
1: O que preparaste para nós hoje?
2: Uma canção.
1: Podes cantar?
2: Sim.

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1: Iris, que linda canção. Quem te ensinou a cantar?
0: Foi minha professora de inglês.
1: Não tens uma outra canção?
0: Tenho.
1: Podes cantar?
0: Sim.

0: Friends. Iris, para que vão os teus beijinhos e abraços?
1: Para toda a minha família.
0: O que desejas?
1: Um bom fim de semana.
0: Agora vamos falar com mais uma amiguinha que, por sinal, é a última. Olá, Wanga.
2: Olá.
0: Como foi a tua semana?
2: Foi bom.
0: O que preparaste para nós hoje?
2: Uma canção.
0: Podes cantar?

0: Mandela dança pra ela.
1: Assim, assim, assim.
2: Wanga, para quem vão os teus beijinhos e abraços?
0: Vou pra todas as minhas famílias, meus amigos e meus irmãos.
2: O que desejas?
0: Um bom fim de semana.
2: Amiguinho, chegamos ao fim da nossa rubrica. E para terminar, vou cantar uma canção. 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
2: Tchau, tchau, amiguinho. Até a próxima.
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4: Uau, os nossos amiguinhos prepararam muita surpresa boa.
5: É tão bom ver que os nossos amiguinhos têm muita e boa energia para transmitir-nos.
4: Sim, foi muito interessante.
5: Para continuar com esse ar animado, vamos a mais um tema musical para entreter mais o nosso programa.

0: A música estava tão boa, mas tão boa que foi difícil parar de cantar e dançar.
1: Amiguinho, o nosso programa caminha para o fim, mas antes vamos acompanhar a nossa última rubrica, Quando Eu For Grande.

0: Olá, amiguinhos, sejam bem-vindos à nossa rubrica Quando Eu For Grande, onde nós vamos falar com nossos amiguinhos o que eles querem ser quando forem grandes. Olá, teu nome?
1: Chamo-me Alice.
0: Alice, o que tu fizeste de especial?
1: Brinquei e estudei.
0: O que tu queres ser quando fores grande?
1: Professor.
0: Alguém te incentivou ou você mesmo é que quer?
1: Eu que quero.
0: O que tu deixa para aqueles amiguinhos que não sabem o que eles querem ser quando forem grandes?
1: Que procuram saber ainda cedo.
0: Beijinhos e abraços para quem vão.
1: Para toda a minha família.
0: Agora vamos falar com o nosso outro amigo. Olá, teu nome? Olá, teu nome?
2: Gildo.
0: Gildo, o que tu fizeste de especial?
2: Brinquei e aprendi.
0: Gildo, o que tu queres ser quando fores grande?
2: Militar.
0: Alguém te incentivou ou você mesmo é que quer?
2: Eu é que eu.
0: Gildo, quais são as três melhores profissões para ti?
2: Militar, bombeiro e polícia.
0: O que tu deixa para aqueles amiguinhos que não sabem o que eles querem ser quando forem grandes?
2: Que escolhem a sua profissão porque precisarão no futuro.
0: Agora vamos falar com o nosso amiguinho. Olá, teu nome?
3: Olá, Zóis.
0: Alex, o que tu fizeste de especial?
3: Ninguém estudei.
0: O que tu queres ser quando fores grande?
3: Quero ser bombeiro.
0: Alguém te incentivou ou você mesmo que quer?
3: Eu que quero.
0: Olá, teu nome?
4: Olá, chamo-me Nélvia.
0: Nélvia, o que tu fizeste de especial?
4: Brinquei e estudei.
0: O que tu queres ser quando fores grande?
4: Médica.
0: O que tu deixa para aqueles amiguinhos que não sabem o que eles querem ser quando forem grandes?
5: Melhor te procuro agora porque o futuro vão precisar.
0: Agora vamos falar com o nosso amiguinho. Olá, teu nome?
6: Chamo-me Viriato.
0: Viriato, o que tu queres ser quando fores grande?
6: Polícia.
0: Alguém te incentivou ou você mesmo é que quer?
6: Eu é que quero.
0: Quais são as três melhores profissões para ti?
6: Professor, médico e polícia.
0: O que tu deixa para aqueles amiguinhos que não sabem o que eles querem ser quando forem grandes?
6: Que procuram saber agora porque no futuro será necessário.
0: Agora vamos falar com o nosso último amigo. Olá, teu nome?
7: Chamo-me Dino.
0: Dino, o que tu fizeste de especial?
7: Brinquei e estudei.
0: O que tu queres ser quando fores grande?
7: Militar.
0: Quais são as três profissões melhores para ti?
7: Militar, professor, bombeiro.
0: O que tu deixa para aqueles amiguinhos que não sabem o que eles querem ser quando forem grandes?
7: Que procuram agora porque no futuro vão precisar.
0: Amiguinhos, chegamos já ao fim da nossa rubrica Quando Eu For Grande, onde nós falamos com nossos amiguinhos o que eles querem ser quando forem grandes. Despede-se de Nércio Osvaldo Cumban. Tchau.

0: linda entrevista que acabamos de acompanhar. Mas estou triste porque esses são os momentos finais do programa.
1: Não fiques triste, para a semana tem muito mais.
0: Estiveste na companhia de Delton Ernesto e Sunela Nhalijinga, na apresentação Mana Verna das Milhas na sonorização e de Tio Crimil do Comer na coordenação.
2: Tchau, tchau, amiguinho, até domingo.

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Para trás, o programa Nós as Flores, o programa dedicado à pequenada, as nossas crianças, as flores que nunca murcham. A seguir, acompanha as notícias dentro de instantes e em cadeia nacional. Em Moçambique, 14 horas.

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1: Escute as notícias a esta hora, apresentadas por Adéria Tulipang. Muito boa tarde.
2: Boa tarde, Albertina Zandamela e ouvinte. Uma pessoa morreu e outras três ficaram feridas na sequência de um assalto à mão armada a uma bomba de combustível no bairro Roxitembe, na cidade de Chimoio, em Manica. Pormenores da notícia com o jornalista Dine Kassamo.
3: O caso ocorreu por volta das 18 horas deste sábado, quando cinco indivíduos munidos de armas de fogo e transportados numa viatura assaltaram o posto de abastecimento. Segundo o chefe do Departamento de Relações Públicas no Comando Provincial da PRM em Manica, Muzinho Manasse, no ato os assaltantes arrombaram a porta da bomba de combustível e apoderaram-se de 20 mil meticais. Durante a ação, os indivíduos efetuaram vários disparos que atingiram quatro pessoas, entre elas o segurança do posto e três mototaxistas que se encontravam no local para abastecimento das motorizadas. De Chimoio, Dine Kassamo.
2: Enquanto isso, na Zambésia, uma pessoa morreu e duas ficaram feridas no desabamento de uma mina artesanal no distrito de Gilé, a norte da província. Jornalista Teófilo Moronha.
4: O facto foi confirmado este domingo pelo administrador de Gilé, Pascoal Sitoi. Os feridos foram evacuados ao Hospital Central de Nampula. Pascoal Sitoi disse que as vítimas estavam no interior de um túnel aberto pelos garimpeiros para extração de ouro no posto administrativo de Muyane, distrito de Gilé, este fim de semana, tendo a terra desabado. Teófilo Moronha, Quelimane.
2: Noutras notas da atualidade, a presidente da Assembleia da República, Margarida Talapa, inicia hoje visita oficial à República do Zimbábue a convite do presidente da Assembleia Nacional, Jacob Mdenda. A visita enquadra-se no âmbito do aprofundamento da cooperação entre os parlamentos moçambicano e zimbabueano, reforço dos laços de amizade e solidariedade entre os povos dos dois países. Durante a visita, a presidente da Assembleia da República irá manter conversações oficiais com o homólogo Jacob Mdenda, que culminarão com a assinatura do Memorando de Entendimento para a Cooperação Parlamentar. Nesta visita oficial, a presidente da Assembleia da República faz-se acompanhar pelo chefe das bancadas parlamentares da Frelimo, Podemos, Renamo, MDM e quadros do secretariado-geral da Assembleia da República. Dispersão da população atrasa a expansão da rede de energia elétrica nas localidades de Belane, Mapinhane e Moabsa, no distrito de Vilanculo, província de Inhambane. Efraim Macitela.
5: A meta de efetuar cerca de 7 mil novas ligações até o fim do ano está longe de ser atingida devido a longas distâncias entre as habitações. Até o momento, a eletricidade de Moçambique conseguiu efetuar pouco mais de 3 mil ligações, maioritariamente concentradas nas zonas comerciais. Para ligar poucas famílias à rede pública, as equipas técnicas da eletricidade de Moçambique são obrigadas a estender linhas elétricas por longos quilómetros de Vilanculo e Efraim Macitela.
2: O secretário-geral da Frelimo recomenda os dirigentes do governo a vários níveis na província de Gaza para que trabalhem estreitamente com a população com vista a responder satisfatoriamente aos seus anseios. Jornalista Rui Macaring.
6: Para Shaquille Abubakar, sendo o povo principal

locais ainda estão a investigar as causas do sinistro, mas não descartam a hipótese de condução imprudente e negligente. Apresentamos as notícias das 14 às próximas, quando forem 18 horas.

14 horas e 5 minutos, às 14h30, o Domingo Desportivo. Até lá, tempo para a música. Homenagem aos maçucos.

Dia bonito, céu cinzento, e os raios solares vão incidindo sobre o nosso planeta. Para trás, gola brada-se, cuidado com o burro velho. Assamatus, Teganzingo. E a seguir, o Azequinera com Minha Vida é Tua. 14:16, mais a metade do minuto.

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2: Saiba, amigo ouvinte, que foi um grande prazer trabalhar para si neste período vespertino, domingo à tarde, 13 de setembro do ano 2026. Abraço forte de Febo Artiel e até uma próxima oportunidade. Às 14h30, o Domingo Desportivo. Até lá, os Solo Brothers.

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4: 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E Paulo Ana, esquipa cha número 2, lateral direito, kakawa DV, Nyamuka, kaundawa, trabalha com bela papsidio, kutani Pachela, ani bola loi Geraldo, de São Geraldo, cruzar a bola e acaba na Susil, vai levar aquela Bahia de Pemba lá, Yane. Lançamento, que é o Gaxinene, bola na Ilumba, que é a Associação Desportiva de Vilanculo. Geraldo, Yenato, vai te cometer a bola. Vindo na Paulana lá, Yane. Cambi Fanela Paulana, na lateral direito. Geraldo e Fanela, que é a mulher, a bola, não sei se é a tua home. E Paulana ganha a bola. Esquipa a número 2. Calcambelo Ferroviário de Lixinga, Ferroviário de Maputo. Ilumba, vamos ver o que é a Paulana. Vulcano, a bola, Luim. Sequice, e a Pambeni, e a Castambo, Kunichi Rocha, bola e Lumbacawa, o Abia de Pemba, aquela Arthur Alfinari, Tia Kango, Vavitana, Sequice, equipa de número 16, a Ilha com a Kenya, Laiane, Gulamo, na Joanil, Mucha, o Abitula, a Cucumberar Valelo. Cumberar Valelo, Junzili, tinha sala de Catima com o Tiaco Bela Bola, a Bela Bola Alan. Anquete na cloro atiro linha limo, equipa de número 5. Lima baixa nele, lá na Fidel. Fidel aquele saca limo. Lima aquela bola. Aperta com a Bento. Bento aperta, tipo a Bento, lá com a Guidense. Guidense, angatiquele, bola é uma. Lançamento, Ilumbacawa. O Associação Desportiva de Vilanculo, que é o Gaxinene. E Paulo Ana, angando bola, lateral direito, com a campanha Mucle. Na Wachi, que comba a 41 minutos, já chegava a Tiago Sangola. 1-0, Bahia de Pemba. Gol de Savimbi, e Paulo Arangambol, Abilia Camário, e Zamacoia também na TV, Galeiro João Reticar, e Milton Arangambol, aí Runzi Sayete Babene, Ligo Mana Kikito, Kikito Achula Pambene, lá vai ter lá Dixon, Atavé Atatili, Kuranga Refide, lá chique lá sua bola, Anquete na Cloro Atiro, lá chique para o número 30, Nelson, Nelson aquele saca Fidel, Fidel Zimaia Pambene, lá com Ana Stambo ATV, Stambo Abilia Bola e Camilton, Milton Anquete Kito, Kito Apeta Pambene, lá vai ter lá Mário, atenção Mário, 1-1, Mário Alan, Iluia, Anibu. Bola, Mário. Angaço Ricote que é para mim. Aquele Sanzaco com a Dilson. Dilson abela com a Milton. Milton a Chukisa. A Ona Pluana Chinenena. Tá com a Pluana a Chiquele. A bola é uma. Lançamento e Lumbacawa. O a Bia de Pemba. E Guidense. Através de cometer a bola. O Animela vai na cloro com Eva Combela. E com Eva Tinimissa quase. A Chukumetiria com Alan. Alan é aquele saca Guidense, Guidense, Abeia, Castambo, Stambo, começa a bola. Lançamento e Lumbacawa, o Abeia de Pemba. E Guidense, o equipa de número 16. A Sangule Lingua e a Pembinha. A Bilibola, Paulana, e a Camilton. Milton, Abeia, Coco e a Caloi, Gabi. Gabi, aquela bola, peta de Babin, lá com a Kikito, Kito, Chula Pambin. Leva a mana com a Muno, Laiane, bola e a Fela Manguenia. Manuel Mukumu, Kawa, o Abeia de Pemba. 43 minutos, Cascatlete. 1-0, como ela é lá de ver, Macuenica, que é o Bahia de Pemba. Anibola, Luia. A Chululili, Manuel. Vai ter a cabelo de ver. E Gabi, a Bahia Pambini. Lá vai ter lá, na cloro atiro, lá é a Dilson, acho que é o Dilson. A Babola e a Camário. Atenção, Mário, 1-1, Abelia, Caçavimba, Dica Savimbi. A Niqueta, Mani. A Zama com Niqueta, Geraldo, Angatiquele, Guidêncio, a Bahia de Pemba. Tem que ler com bola, Romana Bela. Aperta a Chicari, Camimi. Mimi, amo aquele bola, acho que é o número 8. Capitão Abaia, até que a gente está gulam, gulam, peta para mim, vai sussa, vai que é o ADV. E Savimbi, ganhando bola. 1-1, na Limo, ataquine, Savimbi. E lá com o Zalete, que pediu o número 19. Lá, Angela, Angai, como é cruzar a bola, é uma. E canto e Lumbacawa, o Associação Desportiva de Vilanculo. A Cátia Atlético na Clore, Armindo Massing, 97. A Cacusilé com a placa de compensação, Eugênio Nhantave. A cor, famba aquela minuto 46 que a Cacanou e com a Yimitsena, a minute tu e Engetelo, a Vumela, com a Cacanou, Nimanguaf, Tsena, Luku, Kunimilu e Cassico Kulungelot Golo Chakawa, a Associação Desportiva de Vilanculo. A Yenka, cruzamento, e Kikito, equipa de número 5, lateral esquerdo, a Inzileco, Kusu, que ela linha de aquela lei no chinenene, quando está a cruzar a bola. A Suquila cruzar a bola, atenção! A Sussa lá, no Babel Vacawa, o Abia de Pemba, com o antigo anticatista de Acona. E Mubele Mimi, equipa de número 8, capitão, o Abia de Pemba, a Sussile, a Kulayane, bola, louco, a Lanziwa na Cona, essa Vimbi, e aí uma cambi, linha de fundo, e uma anticatista de Acona. Canto e Ambiri, Kikito, abre bola, atenção, primeiro ponto, vai Sussile lá, no Babel Vacawa, o Abia de Pemba. E é uma bola, lançamento, e Lumbacawa, o ADV. E Geraldo, ganhando bola. Alô, comuniquete. Ah, já, Dari. Chaili, Com o Arthur Alfinar, primeira parte. Inhimalaha, ADV 1, Associação Desportiva de Vilanculo Loi. 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
3: Pessoal, e Bungil, recuo com uma primeira parte lei, lá a DV, a Romela correu 1-0. A Carra Simonsa com a Cozele, vai recuo e vanga, como é que é chai? 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

15 euros de um minuto. Renego de sembra já com a tropa de Gamachichi, levando lá o Conselho Municipal, Valdemar Oliveira. A Babeli se recuava com Meca, se está lá com o Cambaca e na Clore a Fernando Antônio, logo estamos aqui.

Jair Pembas, golo já Savimbi Cam, primeira parte, 23 minutos. O Nadilson, Jingu na Kikito, a Kachigavale Chambur Chakakano, a Deve Chela, Nwalungu Kaloetiva com a baliza e a Livalaya Machichi. Tani Chela com a baliza e a Karua Legakueca Rumini. Dilson, Chipacha número 17, Kikito, Chipacha número 5. Vou na Vangandayana que vai com a bola. Arthur Alfinari, Chossi, Libili Pitula, Asukili, Loi Dilson. A bola, atenção! E Hunze Raveni, Gabaliza, Yaloi Manuel, Camalou, Makuno Arthur Smedo, Alavaco Chabeli, Rona Jedic, Kipacha número 2, Kamakaka. Iwana na Kona, Laianis, Kipacha número 9, Gércio, Babel Vacuia Pambin, Lavambiri. Com recalva também a bola no meio vai cair o ADV e Geraldo aperta Chicar lá com a Dilson. Dilson aperta Chibabene lá com a Kikito. Amo aquela bola a Uia Luz vai ter que o Abelho Bayet Pemba e Mimi a Chica Quasla com a Stambo. A Luz vai ter que o Abelho vai cair o Bahia ADV e Dilson aperta o Pambene e a Camário. Mário Chica Quasla, atenção Mário, um zoco sangulação, remate a Vika Loeta com a Bimba Chica lá. Amo aquela bola Savimbi, remate. E aí, uma canto e Lumbacaua, a Associação Desportiva de Vilanculo. E canto e Lumbacaua, a Associação Desportiva de Vilanculo, acho que com 6 minutos, Cachigava Tchau, Humberto Tchacacano. O Aessa, DV, Armindo Massing, no Venguicete. O Mochegue, 1 a 0, Lou. E lá vai 2 a 0. A tabela Macuno na Cacaquile. E Ticolo tinha tranquilidade, de português. Loco Rio, Lanza, ele remilha Timandi na clor. Atenção, cruzamento com essa vimba. Golo!

0: 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Cartão amarelo, Iaca Jeje, o Bahia de Pemba. Na Dilson, o Associação Desportiva de Vilanculo. 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Apeta ele para mim. 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Savimbe ganha de Catis Chacona. Awachi. 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
0: 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E com quem? 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A bola e Lumbacaua. 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E Quale é uma bola. 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Equipa tinha número 7, equipa tinha número 26, vou vangalar com a bola, vai a bola. 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Gerson Adjikil, apeta lá com a Mimi, Mimi Adjika Quads, Anga Adjiki Chumul Hayane, e Gabi até aquele bola, a bela Pambini com a Savimbi, atenção Savimbi, a bola Savimbi, um para um, na Leo, atenção, olha com o Hunza Hayane, Adjikil foi Savimbi, apeta a bola com a Dilson, Dilson a bola, remate, Hunza Leque com a baliza, e a Manuel Wakawa, o Bahia do Pemba, a bonga Manuel Jaca, a bola é Pambini, e com a Pauluane. A bola é a Sikis. Sikis é a bola. A bela é come Wilson. Wilson é a bola. A bela é a Sikis. Sikis é a bola. 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E lá vai ter a mano. 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A sua bola é a Bento. 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Alan é a bela Nzaku. 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Manuel é a bola. E a mano. E a Bento. 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E a ca Sikis, Sikis, atenção. A bela quadra com a Pauluane. 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Atenção, Jesus. A Nicama remate! 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E Manaro, e na colore Armindo Massingi, a Develoi, e aquela uia tabela lá, Caia, na Ekawa Makuno, a Associação Desportiva de Pemba, Tani Pembinha, a Kachigava Tchau, Makumambiri, Nichimu, e Tani, 21ª jornada, e na colore. Acho que meteu bola aqui, Kikito, e a Pambini, Valuza, Belva, Deve, e a Jedi, Jedi até que a Nicataleo. 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Atenção, cruzamento, a Dilson, e a Jesus. A Tchelo e Laiane, Jesus. 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A luz, e a Milton. 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Alan é a bola, e a Lui, Jeje. Jeje aperta também. Lá com Gana, Willy. Willy é a bola, e a Jeje. 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Fulamela, remate, e a Fela Manguinha Wilson, como a Associação Desportiva de Vilanculo. 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A peta também. A lá, mano, ela vai Savimbi. A Tiquele, com Tiquele Ambelo, a Bahia de Pemba. O Messa. E lançamento e aquele Gatibaba na Ilumba Kawa. O Associação Desportiva de Vilanculo. Eu acho que é 33 minutos. 2-0 Bahia de Pemba. Jogou Joaquim Lasmir. Jumbo Belum e Savimbi. Por Savimbi, candidato ao homem. A Uia Luz. 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Atenção. Aquela bola. O Nijokari. 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número 27, central de marcação, o ADV, e aí há uma lançamento, e Lumbacaua, o Bahia de Pemba, Jeje, abi bola nyiketa jersey jersey akhelisa ka jeje kumelela gabi a tsema lahayani ye ya huma bola 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Acho que ele jeje, a cruzar a bola, atenção, a Sussa Laiano, Babelo Vacaua, o ADV, segunda vaga de ataque, Bahia de Pemba, o Assenzissa, e a bola é a Ang, e ponta pé de baliza na né, Lumbacaua. 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Luiz Parquim aperta para bem. 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Willy até que a gente quer Gonçalves. Gonçalves aperta aí com o capitão Mimi. 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A dica 4. Atenção, Leo. Remate. Vai ficar lá no Abelho. Vai ficar o ADV. A Ian Betzela, Loi, Dilson. 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
0: 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Até aqui a gente quer ter a Gerson. Gerson e a Lusa. 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Gonçalves já me quer a bola. 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Ayena, Estambu. E Jesus, Kutani. 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Ah, ele é o Jokarata Lahayeye. Né, e Jesus, a equipa está no número 26. Ninguém ele mudar. Caramba, como a Comanhana Laiane, Caningua, Kuachinen. Eu acho que comba 40 minutos com aquela cano. Tanau. 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Como foi na Roma, Luiz Jesus. 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
0: 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E que quinto atuante com a bola. Eu acho que comba macuno 43 minutos cascatelete. Um, né? Com a um lá. Dois já deve. Zero. A Kawa Bahia de Pemba. 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E o Coelhinho Cucho cometeu a bola lá, Yane Kikito. A Mutia Optula. A Teresa Regra é 5 segundos. A única bola dele vai cair. O Bahia de Pemba. E Dia Djangat cometeu a bola. E a Kai na Cloro atira lá, Yane Guidense. Guidense é lusa. Bola aí na Quale. Quale aperta também. Longa na Nando. 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

0: Jorge. A falha não é muita. Valtili não é preparado para que o Romelu não vai em 3 pontos. Ganhei 2-0 e Hanslo ainda o 4 a Kuma. Mas rimou por dentro da Mavanga, tinha que ir 4 ou 5 mesmo, porque a equipe é bem, a Sungula até a Magama. Aí vai atacar bem, vai defender o Kratz. Então, o Zatsumal Veco, a Zutor de Anha Mocha, e estava na Rei, Nika, ao Junzo para quarta-feira, e vai ganhar campo. A situação ali na Coyone vai na Rei melhor.
1: Bahia de Pemba, esse é Linsago, o que era Pembinha, um belo na Iena com a primeira volta, muito saco aí.
0: Nós jogamos jogo ainda nem matemelhão ali a pimbinha já é melhorão e pandare na jona nem a pemba heitar chegar a já pimbinha e palilha cá campeão já nós jogamos campeão não tem que ir na remanda
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2: Complicado é que nós temos que fazer uma viagem tremenda. Com os constrangimentos que as viagens têm, sair de um lugar longínquo, chegar aqui e ter que viajar de novo para Machiche em circunstâncias extremamente difíceis, com pouco tempo de recuperação, e depois temos que vir aturar algumas pessoas que estão bem para fazer das suas no jogo, e achamos que isto faz bem ao nosso futebol. Vocês até deviam ser as primeiras pessoas, não é? Já que pertencem a um poder importante do país, mas vocês não fazem jus a essa condição também. Vocês não fazem jus a essa condição, vocês não estão aqui para ressaltar o que há de negativo no desporto. Então, estamos todos felizes porque hoje o Vilanculos ganhou, somos todos daqui, então ainda bem que o Vilanculos para o ano está no Moçambola outra vez e vai ter que ganhar ao Pemba também na quarta-feira, depois já ter que ir perder no outro sítio. Enfim, andamos a fazer estes ajustes. Eu, sinceramente, já nem tenho vontade mais para continuar nisto desta forma. Nenhuma mesmo.
1: Mas é uma guia de Arthur Smedo, muito começo, acaba a Bahia de Pemba, na cala e foca com aquela Pemba, aquela leno, no qual é esse tiquel camapuzzo, vê se ele vê a Enza, tá lendo uma chichi, na cona ali. 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
2: 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4-5 mesmo porque a equipe beleza bem a o sungula até a magamo a atacar bem vai defender o quarto então da sombra veio a zota de anjo monte e tava na he nica a o junho para quarta-feira hiva na he ganhei campeão a situação hinga coio neva na he melhor
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2: Não olha o jogo, ainda nem matemelia aí ona, lia Pembinha já, o melhor aí ona, e pandare na ona, nem a Pemba, e tal chegar lá já Pembinha e pali lica campeão ona, já não olha o campeão aí na ontem que vai na remanda.
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3: Complicado é que nós temos que fazer uma viagem tremenda com os constrangimentos que as viagens têm, sair de um lugar longínquo, chegar aqui e ter que viajar de novo para Machis em circunstâncias extremamente difíceis, com pouco tempo de recuperação. E depois temos que vir aturar algumas pessoas que vêm para fazer das suas no jogo. E achamos que isto faz bem ao nosso futebol. Vocês até deviam ser as primeiras pessoas, não é? Já que pertencem a um poder importante do país. Mas vocês não fazem jus a essa condição também. Vocês não fazem jus a essa condição. Vocês não estão aqui para ressaltar o que há de negativo no desporto. Então, estamos todos felizes porque hoje o Vilankulo ganhou. Somos todos daqui, então ainda bem que o Vilankulo para o ano está no Moçambola outra vez e vai ter que ganhar ao Pemba também na quarta-feira. Depois já tem que ir perder no outro sítio. Enfim, andamos a fazer estes ajustes. Eu, sinceramente, já nem tenho vontade mais para continuar nisto desta forma. Nenhuma mesmo.
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0: 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Benfica Wajenga Paliwa e Clube Desportivo Machakene 1-4. 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

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A voz que lhe acompanha hoje é de Flávio Acitela, que renova votos de excelente e agradável noite de domingo. Estamos, estimado ouvinte, a 13 de setembro de 2020. E o nosso relógio marca 17 horas e 58 minutos.

0: Acerto o seu relógio em toda a República de Moçambique, são 18 horas.
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2: Amanhã, na cidade de Maputo, há a abertura da primeira Conferência Nacional de Segurança Alimentar e Nutricional. O evento vai decorrer sob o lema Segurança Alimentar e Nutricional, Responsabilidade Coletiva para o Desenvolvimento de Moçambique. A conferência tem como objetivo promover uma visão nacional e um quadro comum de ações estratégicas para impulsionar o acesso equitativo a alimentos seguros e nutritivos para todos, através do reforço da colaboração multissetorial e da promoção de soluções sustentáveis. Ao longo de 2 dias, os participantes terão oportunidade de partilhar experiências, refletir sobre os principais desafios da segurança alimentar e nutricional e identificar ações que contribuam para o fortalecimento das intervenções no setor da nutrição no país. Uma pessoa morreu e outras 3 ficaram feridas na sequência de um assalto à mão armada a uma bomba de combustível no bairro Chitemboi, na cidade de Chimoio, em Manica. Pormenores da notícia com o jornalista Dine Kassamo.
3: O caso ocorreu por volta das 18 horas deste sábado, quando 5 indivíduos munidos de armas de fogo e transportados numa viatura assaltaram o posto de abastecimento. Segundo o chefe do Departamento de Relações Públicas no Comando Provincial da PRM em Manica, Muzinho Manasse, no ato os assaltantes arrombaram a porta da bomba de combustível e apoderaram-se de 20 mil meticais. Durante a ação, os indivíduos efetuaram vários disparos que atingiram 4 pessoas, entre elas o segurança do posto e 3 mototaxistas que se encontravam no local para abastecimento das motorizadas. De Chimoio, Dine Kassam.
2: Enquanto isso, na Zambézia, uma pessoa morreu e 2 ficaram feridas no desabamento de uma mina artesanal no distrito de Gilé, norte da província. Jornalista Teófilo Moronha.
4: O facto foi confirmado este domingo pelo administrador de Gilé, Pascoal Sitoi. Os feridos foram evacuados ao Hospital Central de Nampula. Pascoal Sitoi disse que as vítimas estavam no interior de um túnel aberto pelos garimpeiros para extração de ouro no posto administrativo de Muyane, distrito de Gilé, este fim de semana, tendo a terra desabado. Teófilo Moronha, Quelimane.
2: Dispersão da população atrasa a expansão da rede de energia elétrica nas localidades de Belane, Mapinhane e Moapsa, no distrito de Vilanculo, na província de Inhambane. Jornalista Efraim Macitela.
5: A meta de efetuar cerca de 7 mil novas ligações até o fim do ano está longe de ser atingida devido a longas distâncias entre as habitações. Até o momento, a eletricidade de Moçambique conseguiu efetuar pouco mais de 3 mil ligações, maioritariamente concentradas nas zonas comerciais. Para ligar poucas famílias à rede pública, as equipas técnicas da eletricidade de Moçambique são obrigadas a estender linhas elétricas por longos quilómetros. De Vilanculo, Efraim Macitela.
2: O secretário-geral da Frelimo recomenda aos dirigentes do governo a vários níveis na província de Gaza para trabalharem estritamente com a população com vista a responder os seus anseios. Jornalista Rui Macaringa.
6: Para Shakil Abubakar, sendo o povo o principal vetor para o desenvolvimento do país, é preciso que toda a estrutura governamental desça até a base para escutar os problemas do cidadão, devendo caber aos governantes acionar os mecanismos estabelecidos por lei e políticas governamentais para responder tais preocupações. Da Vila Municipal da Macia, para a Rádio Moçambique, Rui Macarim.
2: Na atualidade internacional, 8 pessoas, incluindo 2 crianças, morreram esta madrugada numa colisão frontal na África do Sul. O acidente aconteceu numa estrada entre Ermelo e Dável, na província de Mpumalanga. As autoridades locais ainda estão a investigar as causas do sinistro, mas não descartam a hipótese de condução imprudente e negligente. O tempo. A cidade de Tete poderá ser amanhã a mais quente do país, com uma temperatura máxima de 35 graus centígrados, seguida de Nampula com 32, para Quelimane prevê-se 31 graus, Beira e Pemba 30, Lixinga 29, Maputo 28 e Xai-Xai, Chimoio, Inhambane e Vilanculo com 27 graus centígrados de temperatura máxima. Ao fim de apresentarmos as notícias das 18, acompanhe as próximas às 19h30 no Jornal da Noite.
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5: 18 horas e 14 minutos é o espaço de música variada até 19 horas, à altura em que Venâncio Macamo e Bernardo Salomão vão trazer a primeira edição, a segunda edição do Jornal da Noite, referente a esta noite de 13 de setembro de 2026, e faz as honras deste espaço e demásia com este Chega de Fingir.
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Desta onde ouviste isso? Onde é a presença aqui de Assa Matusse neste tão conhecido tema? Somos Rádio Moçambique, emissor provincial de Inhambane, são 18 horas e 23 minutos. Vai ser música variada até 19 horas. Pelo calor da sua audiência, o nosso muito obrigada.

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0: Acerta estimado o seu relógio em toda a República de Moçambique, são 19 horas.
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0: Acompanhe o Jornal de Inhambane na sua segunda edição. Assina Venâncio Macamo e Bernardo Salomão. Excelente audição.
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0: Baito 20, a dispersão da população dificulta a expansão da corrente elétrica no distrito de Vilanculo. A autoridade do município da cidade de Inhambane queixa-se da fraca colaboração dos municípios na recolha de resíduos sólidos. A Ação Esportiva de Vilanculo vence Baia de Pemba por 2-0 e reentra nas contas de manutenção no Moçambola de próximo ano. Tópico de Jornal da Noite, Bernardo Macamos, na edição de apresentação, Bernardo Salomão na sonorização. Bem-vindo e ótima escuta. Bem-vindo ao jornal. A dispersão da população dificulta a expansão de serviços básicos como a corrente elétrica no distrito de Vilanculo de Itália, com Efraim Macetela.
1: A dispersão da população atrasa a expansão da rede de energia elétrica nas localidades de Belane, Mapinhane e Moabsa, no distrito de Vilanculo. A meta de efetuar cerca de 7 mil novas ligações até o fim do ano está longe de ser atingida devido a longas distâncias entre as habitações. Até o momento, a eletricidade de Moçambique conseguiu efetuar pouco mais de 3 mil ligações, maioritariamente concentradas nas zonas comerciais. Para ligar poucas famílias à rede pública, as equipas técnicas da eletricidade de Moçambique são obrigadas a estender linhas elétricas por longos quilómetros. Esta dispersão encarece os custos de prestação de serviços sociais básicos e deixa muitas famílias fora do alcance do fornecimento de energia elétrica. A situação é mais crítica em localidades como Moabsa, Belane e Kiewene, onde existem famílias a residir com intervalos superiores a 15 km entre si. Apesar deste constrangimento, o administrador de Vilanculo, José Jeremias, garante que o programa Energia para Todos continua a avançar e alcançando comunidades que recebem eletricidade pela primeira vez.
2: E neste momento o empreiteiro está lá a garantir a expansão, porque a energia já temos em Belane. O que está a acontecer agora é a expansão nas residências. Claro, não serão todas elas, é um desafio, ainda falta muito, mas a empresa, como já no âmbito do programa Energia para Todos, está a acelerar. Sentimos isso, que até o nosso empreiteiro, em algum momento, tem aproximado, vir reclamar que a dispersão da nossa população é enorme. Há vezes que tem que encontrar de uma casa para outra, tem que colocar lá 3-5 postes, e isso está a acontecer. Portanto, estamos a dizer que é um desafio, mas como governo temos que avançar.
1: Administrador de Vilanculo, José Jeremias, frisou que o governo continua a sensibilizar os moradores no sentido de se agruparem em povoados de modo a facilitar a chegada de serviços sociais básicos como a água, saúde e energia elétrica.
0: A fraca colaboração dos municípios na recolha de resíduos sólidos preocupa a idilidade da cidade de Inhambane, Nelson Francisco.
3: Autoridades municipais da cidade de Inhambane queixam-se da fraca colaboração dos cidadãos da capital provincial na recolha de resíduos sólidos. É que alguns municípios jogam lixo no chão, apesar de a idilidade ter colocado tambores para o depósito de resíduos sólidos. Outros ainda depositam lixo fora das horas recomendadas, o que dificulta o trabalho dos remotores. O presidente do Conselho Municipal da cidade de Inhambane, Benedito Guimeno, pede a colaboração dos munícipes na limpeza da urbe.
4: Diariamente nós nos desdobramos para tirar o lixo dos pontos de depósito para o destino final, que é o nosso aterro controlado em Quitambatuna. Continuamos para fazer o apelo aos munícipes para que, de forma organizada, possam depositar os resíduos sólidos e, acima de tudo, que não depositem os resíduos em locais impróprios, vezes que nós temos visto munícipes a depositar lixo no chão, no sítio onde tem contentor ou tem um depósito. Então, o nosso papel é que, de fato, como munícipes, como uma cidade, terra de boa gente, gente que percebe dessas coisas, então, o nosso apelo é que façamos valer esse lado de sermos boas pessoas, depositarmos o lixo nos devidos lugares.
3: Presidente do Conselho Municipal da cidade de Inhambane, Benedito Guimeno, e a necessidade dos munícipes colaborarem na limpeza da urbe.
0: A fotografia aliada à conservação é um instrumento que serve para documentar experiências, desafios e oportunidades, considera a moçambicana Denise Nicolau, vencedora do Prêmio Global para a África. O prémio foi conquistado com uma fotografia tirada no reino de Eswatini e está entre as mais de 14 mil submetidas ao concurso global das Nações Unidas na COP17 para a desertificação. O evento, que teve lugar na Mongólia, juntou todos os continentes para discutir sobre o futuro do mundo com as dinâmicas das alterações climáticas, onde a fotografia pode ser um instrumento de consciencialização, indicou Denise Nicolau.
5: Para mim, a fotografia é isto, é um espaço de inspiração, é um espaço para contarmos histórias, é um espaço de aprendizagem, e a mensagem que eu quero deixar é exatamente que vamos olhar para o documentar experiências como uma oportunidade de partilharmos as nossas vivências como africanos para o mundo. O poder da fotografia é inestimável, e o poder da fotografia para

0: 7 minutos. No desporto, a Associação Desportiva de Vilancolo bate Bahia de Pemba por 2-0 e reentra nas contas de manutenção no Moçambola do próximo ano. O resumo do jogo já a seguir com Avelino António.
1: ADV bate Bahia de Pemba por 2-0, regressa às vitórias de Moçambola 6 jogos depois. Os golos do triunfo da ADV foram apontados por Savimbi em cada metade da partida. A vitória sobre o Bahia de Pemba sacode a pressão sobre a ADV e embala a equipa na luta pela manutenção no Moçambola do próximo ano. Na reação à derrota, o treinador do Bahia de Pemba, Arthur Semedo, indicou que a sua equipa jogou condicionada na Machis.
2: Temos que aceitar que o Vilancolo está mal e precisa de sair desta situação em que se encontra e, portanto, tem que ganhar estes 6 pontos com os dois clubes de Pemba. Depois já de perder noutro sítio, porque alguém também quererá ganhar os jogos. Então vamos fazendo ajustamentos aqui e ali. E depois ficam sempre aqueles que a gente quer que continuem no Moçambola. Ganham aqueles que também já estão previamente acordados para ganhar o Moçambola.
1: Na ADV, o treinador Abdul Omar chama-se o domínio de jogo, sobretudo na primeira parte.
3: A equipa entrou bem, comportou-se e dominamos o jogo completamente, principalmente na primeira parte, onde nós dominamos o jogo e conseguimos fazer o gol. Podia termos feito mais, mas pronto, faltou um bocadinho de frieza dos homens do ataque. Para mim, a rapaziada estão de parabéns e temos muitas lesões, mas os jogadores que entraram corresponderam.
1: Abdul Omar, treinador da Associação Desportiva de Vilancolo, reagindo à vitória da sua equipa diante do Bahia de Pemba por 2-0 este domingo para a jornada 20 do Moçambola.
0: Continuamos no desporto com a reportagem dominical da Flávia Bacitela.
4: A atividade física, segundo a Organização Mundial da Saúde, é uma estratégia eficaz no cuidado com a saúde mental para as mulheres, principalmente nas seguintes áreas: redução da ansiedade e depressão, o exercício estimula a libertação de endorfina e serotonina, neurotransmissores ligados ao bem-estar, melhora da autoestima e imagem corporal. A prática regular promove maior percepção de autoeficácia e aceitação do próprio corpo. Qualidade do sono. Mulheres que se exercitam relatam sono mais profundo e reparador. Atividade física também cria espaços de socialização e empoderamento. Grupos de corrida, dança, yoga e funcional fortalecem redes de apoio e contribuem para a saúde mental e qualidade de vida. Miquelina Lopes conhece cada um destes benefícios na primeira pessoa. Hoje, mãe, avó, diretora de escola pública, depois de longos anos no magistério, conta que a atividade física entrou na sua vida nos anos 80, sim, rendendo boas palmadas e bons castigos dos pais que sempre consideraram a atividade física, principalmente o futebol, o seu desporto favorito, uma prática totalmente masculina.
5: Na verdade, eu comecei já adolescente, no bairro eu jogava futebol, lá para os 80, e era a única mulher com saias ali a jogar futebol com jovens. Na altura era tabu, era mito, e eu até lembro que sempre que eu jogava futebol voltava a levar porrada com a minha mãe, porque ela dizia que era atividade de homens. Nunca desisti, mas quando fui crescendo, fui lendo, fui passando por várias formações, vi a necessidade da mulher praticar o exercício físico. Primeiro porque ela, eu costumo dizer, alimenta a alma. É uma das coisas que mais me inspirou. Eu, às vezes, estressada com alguma atividade da escola, quando fosse ao campo, voltava relaxada. E quando casei, apanhava alguns estresses durante o relacionamento meu e eu ia ao campo. Quer dizer, o campo para mim era um local onde eu descarregava as minhas energias.
6: A válvula de escape.
5: Exato. Então, eu vi que é uma terapia muito boa. No período da gravidez, todas as minhas crianças, pela ironia do destino, nasceram dentro do desporto. Em nenhum momento parei porque estou grávida. E tudo foi tranquilo. O meu controle na gravidez foi normal, por causa mesmo desta parte de exercício físico. A minha alimentação também foi sempre controlada. Então, há um jogo de xadrez aqui que envolve que a mulher sente-se com muitos benefícios. Por exemplo, há uma idade em que ela, a partir dos 35 anos agora, atualmente, começa a ter dores de coluna, dores dos pés.

0: dores de cabeça, até mesmo aqui essa zona do pescoço. Mas se ela praticar exercício físico, estas doenças, se não forem hereditárias, mesmo se forem hereditárias, ela pode eliminar.
1: Atividade física deve fazer parte da vida da mulher em qualquer idade. Ciclo menstrual e TPM. O exercício ajuda a regular os hormônios e diminui sintomas de tensão pré-menstrual, como cólicas, irritabilidade e inchaço. Na gravidez, mulheres ativas têm menor risco de diabetes gestacional, pré-eclâmpsia e ganho de peso excessivo. O exercício físico também melhora o humor e a disposição durante a gestação. Agora, no climatério e menopausa, a atividade física reduz os sintomas como ondas de calor, insônia, alterações de humor. Além disso, combate a perda de massa muscular e óssea típica desta fase. A médica generalista Regina Custa Ver, afeta a Direção Provincial de Saúde em Inhambane, acrescenta.
2: A atividade física pode trazer alguns benefícios, como prevenir doenças crônicas, como a hipertensão, a diabetes, a obesidade, as doenças cardiovasculares, estamos a falar do vulgo AVC, e a posterior poderemos falar, desenvolver um bocadinho acerca do AVC, ajuda a controlar o peso, a reduzir o risco e a obesidade. Não é? O que faz também? Quais são outros benefícios? Estamos a falar de fortalecer os ossos, ajuda a prevenir a osteoporose. A osteoporose, estamos a falar de problemas com os ossos, principalmente acontece após a menopausa, não é? A pessoa vai começar a ter problemas com os ossos, não é? Começam a ficar assim um pouco enfraquecidos, ela pode ter até quedas frequentes, pode até causar fraturas, pode ser no braço, perna. Então, com esta atividade física, ela pode prevenir ou pode evitar com que essas situações aconteçam. Pode melhorar a saúde do coração, não é? E articulação sanguínea. Atividade física também pode ajudar a reduzir o estresse, a ansiedade, não é? Os sintomas de depressão, não é? Pode promover até um maior bem-estar emocional. Né? Pode melhorar a qualidade do sono, aumentar a disposição para atividades diárias.
1: Médica generalista Regina Custa Ver, afeta a Direção Provincial de Saúde em Inhambane, e a importância da atividade física para a saúde da mulher. Não perca este e outros benefícios, se junte a esta causa.
3: Quando vindo com esta recomendação sobre a atividade física, colocamos o ponto final à jornada da noite. Despede-se Venâncio Macamo e Bernardo Salomão. Bom início da semana.
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5: Muito obrigada, Venâncio Macamo e Bernardo Salomão. São 19 horas e 15 minutos. A sua atenção, estimada ouvinte, para os nossos compromissos comerciais.
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5: São 19 horas e 17 minutos. 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

0: Acerto, estimado ouvinte, o seu relógio em toda a República de Moçambique são 19 horas e 30 minutos. Transmitimos em cadeia nacional o Jornal da Noite. Excelente audição.
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0: Boa noite. Presidente da República, Daniel Chapo, dirige amanhã na cidade de Maputo a abertura da primeira Conferência Nacional de Segurança Alimentar e Nutricional. No desporto ferroviário da Beira, termina a Liga Nacional de Basquetebol no pódio. No estrangeiro, Papa Leão XIV exorta a renovação do empenho pela paz no mundo, recordando as vítimas dos atentados terroristas do 11 de setembro de 2001 nos Estados Unidos da América. Destaques da presente edição do Jornal da Noite. Estevão Mucavel Júnior está na sonorização e Cristina Xavier na edição e apresentação. Ótima escuta. Tal como dissemos há momentos, o Presidente da República, Daniel Chapo, dirige esta segunda-feira na cidade de Maputo a abertura da primeira Conferência Nacional de Segurança Alimentar e Nutricional. O evento vai decorrer sob o lema Segurança Alimentar e Nutricional, Responsabilidade Coletiva para o Desenvolvimento de Moçambique. A conferência tem como objetivo promover uma visão nacional e um quadro comum de ações estratégicas para impulsionar o acesso equitativo e alimentos seguros e nutritivos para todos, através do reforço da colaboração multissetorial e da promoção de soluções sustentáveis. Ao longo de 2 dias, os participantes terão a oportunidade de partilhar experiências, refletir sobre os principais desafios da segurança alimentar e nutricional e identificar ações que contribuam para o fortalecimento das intervenções no setor da nutrição no país. E a província de Tete reforça medidas para minimizar os impactos do fenómeno El Niño na província, melhor dizendo, na próxima campanha agrícola. A estratégia prevê o aproveitamento de sistemas de irrigação e de fontes de água disponíveis como forma de reduzir a dependência da chuva e assegurar melhores níveis de produtividade, reporta Ignacio Gamay.
1: A estratégia prevê o aproveitamento de sistemas de irrigação e de fontes de águas disponíveis como forma de reduzir a dependência da chuva e assegurar melhores níveis de produtividade durante a próxima campanha agrária. As autoridades estudam igualmente a possibilidade de expandir as feiras agropecuárias para os distritos da zona sul da província, onde se prevê que os efeitos do fenómeno El Niño sejam mais severos. A medida deverá permitir aos produtores ter maior acesso a insumos, tecnologias e alternativas de produção, num contexto em que a irregularidade das chuvas poderá colocar em risco a segurança alimentar e os rendimentos das famílias camponesas. O governador de Tete, Domingos Viola, reitera, entretanto, o apelo à população para que faça o uso racional dos excedentes agrícolas, evitando a venda desenfreada dos produtos.
2: Este fenómeno provoca escassez de chuvas e significa que os distritos semiáridos, a situação poderá se agravar e transformar-se em seca severa. E queremos partilhar esta informação tendo em conta que estamos na fase preparatória para a nossa campanha agrária 2026-2027. E gostaríamos que partilhássemos que este ano, aquilo que formos a conseguir como produção agrícola, temos que conservar e gerir bem, tendo em conta que haverá zonas que não vão conseguir produzir algo e nós temos que fazer as trocas comerciais como habitualmente temos feito ao nível da nossa província.
1: Domingos Viola defende que, perante a possibilidade de uma campanha agrícola condicionada pelo fenómeno El Niño, é fundamental que as famílias assegurem primeiro as suas necessidades alimentares antes de comercializar os excedentes. Ignacio Gamay, cidade de Tete.
0: Província de Tete reforça medidas para minimizar os impactos do fenómeno El Niño na próxima campanha agrícola. A Presidente da Assembleia da República, Margarida Talapa, já se encontra em Harare para uma visita oficial de 3 dias ao Zimbábue, no âmbito do reforço da cooperação parlamentar entre os dois países. Pormenores com o enviado especial da Rádio Moçambique a Harare, Daniel Oliveira.
3: Margarida Talapa chegou este domingo a Harare, onde foi recebida no Aeroporto Internacional Robert Mugabe pela vice-presidente da Assembleia Nacional do Zimbábue e pelo embaixador de Moçambique naquele país, Carvalho Maria. Um dos pontos altos da visita será a assinatura do primeiro acordo de cooperação entre a Assembleia da República de Moçambique e a Assembleia Nacional do Zimbábue. A conselheira diplomática da presidente da Assembleia da República, Paulina Abdala, explica que o acordo deverá estabelecer as bases para o aprofundamento da cooperação entre os dois órgãos legislativos, tendo em conta a convergência de interesses nos planos bilateral e multilateral.
4: Este é o primeiro instrumento a ser assinado entre as duas Assembleias Legislativas e visa estabelecer um quadro geral que vai guiar a cooperação interparlamentar entre os dois países. Há alguns processos importantes que vão acontecer em algum desses fóruns e os titulares dos dois parlamentos poderão aprofundar nesta visita.
3: Durante a visita, Margarida Talapa deverá manter um encontro com seu homólogo zimbabuano, Jacob Francis Mudenda, para aprofundar a cooperação entre os dois parlamentos e abordar matérias de interesse comum.
4: Está também prevista, durante esta visita, a discussão sobre como aprofundar ou alargar o quadro legislativo com vista a impulsionar o desenvolvimento econômico e social dos dois países, tendo em conta que Moçambique encontra-se na luta pela independência econômica, uma agenda que está a ser liderada ao mais alto nível, por Sua Excelência Daniel Francisco Chapo, Presidente da República de Moçambique.
3: A agenda da Presidente da Assembleia da República inclui ainda um encontro com a comunidade moçambicana residente em Harare para conhecer os principais desafios e avaliar de que forma o Parlamento poderá contribuir para a sua superação. Margarida Talapa faz-se acompanhar nesta visita pelos quatro chefes das bancadas parlamentares com assento na Assembleia da República de Moçambique. Da capital Harare, para a Rádio Moçambique, Daniel Oliveira.
0: Moçambique e Zimbábue reforçam laços de cooperação parlamentar. O secretário-geral da FRELIM convida as confissões religiosas a continuarem a dar o seu contributo no combate aos diversos males que enfermam o país. A reportagem é de Rui Macaringa.
5: Shakil Abubakar considera ser crucial o papel das igrejas na pacificação do país e é mesmo por conta disso que este dirigente político pede aos crentes para que façam constar nas suas agendas o bem-estar dos moçambicanos. O secretário-geral da FRELIM fez este apelo após participar num culto religioso realizado este domingo na Igreja Evangélica Assembleia de Deus, na Vila da Macia, distrito do Belém, província de Gaza.
6: Eu acredito que se cada um de nós, na sua oração, continuar a pedir a Deus para que exista paz, para que exista união, o nosso país ficará em paz. Por isso quero aproveitar essa oportunidade para pedir à igreja, continue a orar. Orem pelo nosso país, para que prevaleça a paz de Deus. Orem pelo nosso presidente, presidente Chapo, para que ele continue a ter o povo no coração.
5: Secretário-geral da FRELIM, Shakil Abubakar, e o apelo às confissões religiosas para que continuem a dar o seu contributo para a pacificação do país. Este domingo, Shakil Abubakar terminou a visita de trabalho de 3 dias à província de Gaza, onde, entre outras atividades, manteve encontros com a população e as lideranças do Partido FRELIM nos 3 distritos que escalou, nomeadamente Mandlakaz, Chibuto, Bilene, incluindo a cidade de Xoxai. Da Vila Municipal da Macia para a Rádio Moçambique, Rui Macari.
0: E o governador da província de Maputo participou este domingo de uma missa de ação de graças na Igreja Presbiteriana de Moçambique, na Matola, Rigoberto Chissano.
7: O governador da província de Maputo, Manuel Tule, apela à contínua colaboração da Igreja Presbiteriana de Moçambique no processo de reconciliação entre os moçambicanos. Manuel Tule considera a Igreja um veículo de transmissão de mensagens de reconciliação na sociedade, daí o seu papel para o reforço da paz e unidade nacional. O chefe do executivo de Maputo falava este domingo na missa de ação de graça da Igreja Presbiteriana de Moçambique, na Matola.
8: Mas há um pastor que contrariou numa das vezes. Contrariou aquilo que está escrito na Bíblia, um pastor. Disse, ei, ultimamente não é assim. Ultimamente os pais eles têm que respeitar os filhos para ter mais anos de vida. Porque a forma como eles vivem não é da mesma forma como nós nascemos, crescemos. Mas nós reiteramos que os filhos têm que respeitar os seus pais para ter mais anos de vida. Encorajamos a Igreja para que continue a fazer o seu trabalho, para que na sociedade continuemos a viver em harmonia. Continuemos a viver reconciliados. É na reconciliação que nós encontramos a paz. Sem reconciliação, dificilmente podemos ter a paz. Respeitarmos uns aos outros, assim poderemos viver na paz, que é aquilo que Jesus Cristo nos ensina.
7: Governador da província de Maputo, Manuel Tuli, desafiando a Igreja Presbiteriana de Moçambique a continuar na disseminação de mensagens de reconciliação e harmonia nas comunidades. Rigoberto Chissano, da Turquia da Matola.
0: Dos estúdios centrais em Maputo, Rádio Moçambique transmite o Jornal da Noite. Vamos de seguida passar para o espaço de análise de alguns assuntos que marcaram a semana. Hoje elencamos três pontos, nomeadamente a visita do Presidente da República à província de Inhambane, o pedido de adiamento do julgamento feito pelo político Venâncio Mondlane ao Tribunal Supremo e o movimento dos principais partidos políticos face ao próximo ciclo eleitoral. Para esta reflexão, temos em estúdios o comentador residente da Rádio Moçambique, Dércio Alfazema. Boa noite.
9: Boa noite, Cristina. Boa noite a todos os ouvintes da Rádio Moçambique.
0: Desabamento de uma mina de exploração de ouro na zona de Seis Carros, distrito de Vanduz, em Manica, fez pelo menos 9 mortos semana finda. Reagindo a este e outros casos de género que acontecem em alguns pontos do país, o Presidente da República, Daniel Chapo, disse ontem em Inhambane que será aprovado nos próximos dias um novo regulamento da Lei de Minas com vista a reorganizar o setor extrativo no país. Como é que analisa esta intenção do governo?
9: Bom, eu acho que é uma posição acertada, porque a situação mineira em Moçambique, sobretudo no setor informal, está totalmente desorganizado. Quando nós olhamos para a situação de mina de Seis Carros, temos estes acidentes que têm estado a ser cada vez mais recorrentes, temos os desafios da poluição dos rios, temos os desafios da poluição ambiental, a falta de licença e a situação de confrontos, de disputas pelo espaço, onde a informalidade está a tomar o controle e de uma forma assustadora. Tivemos também a situação recente em Gilé, na província de Zambézia, zonas com grandes riscos de ocorrência de acidentes. Temos a situação de Niassa, em Lupilixe, que também tem uma total informalidade e até uma situação de anarquia no processo de exploração mineira. É preciso que o governo responda a isso politicamente, é preciso que o governo também responda em termos de criação de segurança, porque a quantidade das pessoas que estão lá e os riscos associados a esse processo de exploração mineira vão demandar por políticas públicas e uma intervenção cada vez mais consistente, de modo a organizar estes grupos para organizar esse processo de exploração e não continuarmos a ter essas situações desumanas que acabam terminando em tragédias.
0: Até que ponto estas normas podem repor a ordem nesta atividade?
9: Não, vão disciplinar o setor. Há pessoas que estão lá na informalidade. O governo recorrentemente tem estado a falar da necessidade de criação de cooperativas. É uma forma de organizar aqueles grupos. Vai também permitir com que essas pessoas possam atuar num contexto em que haja maior segurança. Segurança no exercício de atividades, mas também segurança sob o ponto de vista daquilo que são os nossos recursos que estão lá a ser explorados. Quem é que estão a explorar? Qual é o circuito com que aquele ouro, aqueles minerais são extraídos? Qual é o circuito que ele segue depois? Não é esse circuito que depois pode terminar e alimentar grupos que provocam instabilidade no país? Então, a disciplinar o setor, a criar políticas, a orientar melhor, nós vamos todos agir num contexto de previsibilidade, de maior segurança e maior estabilidade para essas zonas onde tem os tais recursos.
0: Como é que se explica a continuidade da exploração na mina da zona de Seis Carros, depois de as autoridades terem interditado a atividade naquele local para efeitos de reorganização?
9: Não, estes grupos, em grande número, e depois numa base de informalidade e numa desorganização total e completa, o Estado não tem com quem interagir, com quem lidar, cada um faz o que quer, acha-se que está no direito e são, na sua maioria, é o que se sabe, moçambicanos. Então, houve interdição, mas é mais fácil controlar ao grupos organizados, às empresas, aos grupos mais ou menos organizados. Mas o que está a acontecer na mina de Seis Carros e em Lupiliche e outras regiões é que tem havido uma exploração e uma atuação de uma grande informalidade e de muita desorganização, que isto dificulta também, de alguma forma, a atuação do Estado.
0: Passemos para o segundo ponto. O político Venâncio Mondlane submeteu ao Tribunal Supremo um pedido de adiamento do seu julgamento, inicialmente marcado para 6 de outubro próximo. O Tribunal diz que está a avaliar os motivos alegados por Venâncio Mondlane e descarta a hipótese do processo ter sido movido por questões políticas. O que pode explicar o pedido de adiamento do julgamento por parte de Venâncio Mondlane?
9: Bom, primeiro é preciso olhar quais são os fundamentos legais que ele usa e quais são os elementos que ele tem que demonstram que, de facto, é pertinente o adiamento, porque essa outra agenda não pode ser adiada e é de suprema importância. Mas, em princípio, é de lei ele pedir, como também é de lei que o Tribunal Supremo também responda favoravelmente ou não, dependendo daquilo que vão ser a análise e avaliação do caso em concreto que for feita. Sei que a Procuradoria já emitiu o seu parecer, portanto é uma formalidade necessária, e agora vamos esperar que o Tribunal Supremo tenha a sua decisão. Agora, o Venâncio Mondlane está a submeter muitos pedidos, este é um deles, que aguarda alguma decisão. Tem também o pedido de transmissão em direto do julgamento, também é de direito dele, mas vai caberá ao Tribunal, em última instância, dar a sua decisão se vai proceder favoravelmente nisto ou não. Agora, é preciso que não se transforme este julgamento num reality show. Isto não é um espetáculo, é uma questão de direito, não é uma oportunidade para uma exibição populista. Agora, vamos olhar para factos, vamos olhar para leis, para que se possa tomar uma decisão com base em questões objetivas. Então, Venâncio Mondlane é um político, nós sabemos que a linha dele é muito populista, gosta de propaganda, gosta de espetáculo, mas este julgamento, é preciso ele ter em conta isso, que não há de ser um momento de fazer espetáculo, de fazer propaganda política. Agora, essa tentativa de politização, bom, é o mesmo que aconteceu durante o período eleitoral, né? Politizar todas as instituições, a CNE, o Conselho Constitucional, os tribunais, a polícia e tudo, como forma de criar alguma pressão e desgaste às instituições de modo a ganhar vantagens políticas. Então, é o mesmo exercício que está a ser feito em relação ao Tribunal Supremo, mas isto não edifica o nosso Estado de Direito Democrático. Não é desgastando, não é degradando, não é tentando ridicularizar as instituições como forma de pressionar para que as suas decisões nos sejam favoráveis, que nós vamos estar a contribuir para a edificação das nossas instituições. Então, eu gostei do porta-voz do Tribunal Supremo, que com serenidade lamentou esta tentativa de se politizar o Tribunal Supremo, mas com serenidade mostrou que o Tribunal vai continuar a fazer o seu trabalho com máxima isenção e vai julgar e tomar decisões com base na lei. Agora, compreendo até que seja o Venâncio a fazer esse exercício, mas quando já começam a aparecer outros, já até acadêmicos, até pessoas influentes, jornalistas, pessoas com referência na praça, aí é que a coisa já se torna muito estranha, muito suspeita.
0: E como é que analisa esta garantia dada pelo Tribunal de que o julgamento não é político, como alguns tentam dizer?
9: Não, é que o julgamento não é político mesmo. Pode ter tido a sua atuação, pode ter acontecido que o Venâncio Mondlane agiu à margem da lei dentro de um contexto político, mas o julgamento não é político e as nossas instituições já deram várias amostras, sobretudo ao nível dos tribunais, de julgamento de figuras com fortes ligações políticas, mas que foram julgados e tratados com todo respeito perante os tribunais com base unicamente na lei. Agora, nós sabemos que nós estamos num contexto em que há uma tentativa de radicalização política e essas tentativas vão sempre estar presentes. Mas o mais importante é que as instituições não podem se coibir de exercer o seu papel por conta de que um ou os outros dizem.
0: A terminar, olhamos para o último ponto, o movimento dos principais partidos políticos face ao próximo ciclo eleitoral. Olhamos para o anúncio da Comissão Política da Frelimo de criação de gabinetes provinciais de preparação do 13º Congresso e os Conselhos Nacionais da RENAMO e do MDM.
9: A Frelimo tem essa estrutura e é um partido que procura sempre organizar com muito cuidado e tem as regras e as suas políticas internas também muito claras e tudo muito bem programado e delineado, e é em função disso que marca e organiza as suas atividades políticas. Há de notar que um ano antes da realização do Congresso que vai ter lugar no próximo ano, portanto, realizou o Comitê Central, realizou a reunião dos quadros, já começou a preparação das teses, agora vão realizar as reuniões ao nível das bases, aos vários níveis. Nós já vimos que a província de Nampula, quem vai acolher o Congresso em julho do próximo ano, já começou também a realizar o trabalho nas bases para sensibilizar a população e explicar o que é isso de Nampula acolher um Congresso da Frelimo. Ora, dada a magnitude da Frelimo e a forma como estão consolidadas as suas estruturas, as suas políticas internas, claramente que continua a ser um partido que se distancia sobremaneira em relação aos outros. E a tendência, eu penso que isso também é muito normal e natural, dos outros partidos seguirem não só a reboque, mas olhando para a Frelimo como um espelho e poder ir reagindo àquilo que são as ações da Frelimo, também organizando os seus momentos políticos. Fico feliz por ter acompanhado que a RENAMO já marcou a sua reunião do Conselho Nacional. Pode ser que a partir dali se marque o Congresso Extraordinário, porque não está no calendário para os próximos anos a realização do Congresso da RENAMO. O mesmo está a acontecer em termos de pressão dentro do MDM para que também marque. Já deveria, na verdade, ter sido convocada já a reunião do Conselho que vai marcar o próximo Congresso do MDM. É preciso e é bom que todos os partidos políticos estejam envolvidos nessa dinâmica em termos de avivar aquilo que é a sua democracia interna.
0: Muito obrigada, Derso Alfazema, pelo seu tempo.
9: Obrigado, é sempre um prazer poder cá estar.
0: Conselho Provincial da Juventude na Zambésia oferece almoço a idosos acolhidos no Centro de Apoio de Kualana, em Quelimane. Caetano Alberto.
10: O presidente do Conselho Provincial da Juventude, Amissi Consolo, diz que a iniciativa que beneficiou a 50 pessoas visa valorizar os idosos. Amissi Consolo explica tratar-se do segundo almoço organizado pelo Conselho Provincial da Juventude.
11: Viemos realizar um almoço e passar o dia com as crianças, os jovens e os idosos que estão neste centro de acolhimento, como forma de fazer sentir este calor da nossa juventude a estas famílias. Temos aqui famílias, temos crianças, temos idosos, e esta juventude se preocupa também com todas essas. Esta é mais uma das atividades do CPJ neste âmbito. Nós tivemos ainda neste ano um almoço solidário em Namitangorini, onde oferecemos almoço a mais de 1000 crianças. E desde, não só crianças, como tivemos também o envolvimento da população que está naquele centro de reassentamento, e contando também com os jovens estudantes do núcleo de estudantes da Universidade Católica de Moçambique, que nos fizeram acompanhar.
10: Amissi Consolo, presidente do Conselho Provincial da Juventude na Zambésia. Por seu turno, a diretora do Centro de Apoio à Velhice em Quelimane, Rabia Gulamo, elogia a iniciativa.
12: Não só é o centro de acolhimento à pessoa idosa, como também tem crianças, pessoas com deficiência, e também estamos aqui ainda a acolher pessoas com perturbação mental. Sim, praticamente está a funcionar como um centro misto. É de louvar ao Conselho da Juventude Provincial sobre esse apoio de hoje. Dizer que não é a primeira vez que recebo esse tipo de apoio, mas é só mais um deles, que os jovens conseguiram se programar para virem passar o sábado com os nossos avós aqui. E como disse mesmo o presidente, é mais para renovar, ou mais para os jovens também saberem aqui no centro de acolhimento tem os nossos avós, assim como as crianças desamparadas.
10: Diretora do Centro de Apoio à Velhice em Climane, de onde falou Caetano Alberto.
0: 19 horas e 55 minutos no desporto ferroviário da Beira termina a Liga Nacional de Basquetebol no pódio. Reporta Carlos Langa.
13: Ferroviário da Beira termina esta competição da Liga de Basquetebol no terceiro lugar, após triunfar hoje pela segunda vez frente a Lazio por 51 a 48, sendo que o outro triunfo da equipa de Beira neste apuramento do terceiro lugar foi na última quinta-feira, com um triunfo por 40 a 35. Vamos ouvir o técnico principal da equipa do Ferroviário da Beira, Miguel Takmir. Muito obrigado. Termina esta competição, lugar número 3. Como é que viu essa vossa presença e este jogo frente ao Lazio?
14: Estamos em terceiro lugar, esse era o nosso principal objetivo para esta temporada. Então, com um campeonato muito difícil, com a nossa equipa com muitas lesões durante o ano todo aqui, durante o Campeonato Nacional também tivemos algumas jogadoras com lesões que não puderam fazer parte do jogo final, mas no fim correu tudo bem e conseguimos o terceiro lugar. Agora é tentar lutar para ver se no próximo ano conseguimos melhorar mais a classificação.
13: Micael Takdir, técnico do Ferroviário da Beira, equipa que ganhou este domingo frente a Lazio por 51 a 48 e confirmou o terceiro lugar desta Liga Nacional de Basquete Feminino que acontece aqui na capital do país. Vamos tentar ouvir aqui o técnico principal da formação da Lazio, coach, muito bem. Como é que viu este jogo em que perdem e ficam no quarto lugar frente à Lazio?
15: Acho que foi um bom jogo, foi um bom espetáculo. Tentamos ir atrás do resultado, estivemos sempre em alguma desvantagem. Tentamos ir atrás do resultado, mas não conseguimos. Está de parabéns o Ferro Velho da Beira e está de parabéns também as minhas meninas. Nós vamos continuar a trabalhar para melhorar o plantel, melhorar a nossa organização para ver se conseguimos também melhorar a nossa posição.
13: Obrigado, Carlos Nequis, mais conhecido por Bicho, falando desta derrota do seu conjunto, a Lazio ante o Ferroviário da Beira, no jogo de primeiro e terceiro lugar desta Liga de Basquetebol. A Lazio perdeu neste domingo por 51 a 48.
0: Na atualidade internacional, Papa Leão XIV exortou hoje a renovação do empenho pela paz no mundo, recordando as vítimas dos atentados terroristas do 11 de setembro de 2001 nos Estados Unidos da América. A reportagem é de Domingos Macalana.
16: O pontífice, que renovou suas orações pelas vítimas dos ataques e por aqueles que continuam a carregar as feridas da tragédia, destacou que o 11 de setembro marcou a história dos Estados Unidos e da humanidade. O líder da Igreja Católica falava perante milhares de fiéis na habitual oração do Ângelo já a partir da Basílica de São Pedro, no Vaticano.
17: 2 days ago marked the 25th anniversary of the September 11th terrorist attacks in the United States of America. I renew my prayers.
18: Há 25 anos, nós recordamos o atentado ao World Trade Center nos Estados Unidos da América.
17: At a time when conflict and violence afflict so many of our brothers and sisters, I invite everyone to pray.
18: Diante deste cenário terrível de conflitos e guerras, eu renovo o meu apelo a todo mundo pela paz.
17: Il ricordo del tragico avvenimento di 25 anni fa ci spinge a rinnovare il nostro.
18: A lembrança deste acontecimento há 25 anos atrás nos convida a renovar o nosso compromisso pela paz, principalmente através da oração sob a intercessão da Virgem Maria.
16: Na sua intervenção, Leão XIV destacou que o perdão é indispensável para a convivência pacífica em todas as nações. O Papa Leão XIV é o primeiro Papa norte-americano na história da Igreja Católica. De Matola, Domingos Macalani.
0: O tempo. A cidade de Tete poderá registrar amanhã 35 graus centígrados de temperatura máxima, seguida por Nampula com 32. Para Quelimane prevê-se 31 graus, Beira e Pemba 30, Lixinga 29, Maputo 28 e Xaixai, Chimoio, Inhambane e Vilanculo com 27 graus centígrados de temperatura máxima. E assim termina o Jornal da Noite. Obrigada pela preferência. Estevão Mucavel Júnior esteve na sonorização e Cristina Xavier na edição e apresentação. Boa noite.
19: Acerte o seu relógio, em toda a República de Moçambique são 20 horas.
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Este lado ouvinte recebe as nossas calorosas saudações, aumenta o volume de seu receptor, que as emoções vão tomar conta deste encontro da celebração da música de Moçambique. A nossa presença é semanal e guardamos connosco imensas saudades do ouvinte de Ngoma. No menu para o programa de hoje, temos novas entradas e a rodagem de algumas das canções já selecionadas, além de recordarmos as lideranças das últimas semanas e olharmos atentamente para a tabela classificativa. A única coisa que não temos no menu desta semana é a Olga, que não está cá. A produção deste programa é uma responsabilidade de Ivan Obdias. A sonorização está a cargo de Musa Gigalibo. Eu sou o Henriques Dias. Seja bem-vindo.

0: Na semana passada, com recorde dos votos, a cantora moçambicana natural da Beira, com passagem pela Alemanha e residente na Suíça, chegou à primeiríssima posição, garantindo um lugar na finalíssima. Nilza e o sucesso Salada Moçambicana chegaram ao topo da montanha na última semana. Ela conseguiu escalar com a enorme ajuda dos fãs por intermédio do voto. E fica atento, estimado ouvinte, a este percurso da Nilza. Entrou para a lista das canções concorrentes na mesma semana, entrou para as 10 mais e conseguiu, no mesmo período, chegar à primeira posição com o maior número de votos registado nesta edição do Ngoma. Nilza arrecadou mais de 5 mil votos. Isso definitivamente contribuiu para que o ídolo tenha a possibilidade de levar uma viatura 0 km.
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Aqui está a canção que se intitula Salada Moçambicana, primeira posição na semana passada com mais de 5 mil votos. Salada Moçambicana, canção concorrente número 46, é da autoria de Nilza, que já tem um lugar garantido na finalíssima do Ngoma, onde esperamos vê-la subir ao palco. Sabemos que a sua performance em palco caracteriza-se por uma forte energia e capacidade de envolvimento do público, combinando momentos intimistas com explosões rítmicas e que convidam a dança. Atualmente, Nilza encontra-se em processo de promoção do seu mais recente trabalho e em preparação de um novo álbum, mantendo-se ativa e fiel ao seu propósito artístico, que é criar

com a música cheia. A banda Nhasha também liderou a tabela classificativa no Ngoma 2026. Foi a segunda canção a chegar ao topo e, por consequência, garantir a sua presença na finalíssima. No seu processo de internacionalização, a banda Nhasha atuou em vários países como Holanda, Vietnã e Japão. A primeira posição na tabela classificativa do Ngoma 2026 foi inaugurada por Ivete, por intermédio do seu tema Hip Hop Xingombela, tendo conseguido na altura mais de 4

0: Amigo ouvinte, acabamos de ouvir as três primeiras canções apuradas para a finalíssima Dungoma 2026. Hip Hop Xingombela da Ivete, Cheias da Banda Nhasha e Salada Moçambicana da Nilza. Apurar as canções dos seus artistas favoritos para a finalíssima só é possível de uma forma, através do voto. Juntos, os votos da Ivete, da Banda Nhasha e da Nilza aproximam-se dos 10 mil, o que mostra que é preciso votar e votar muito no seu artista favorito. Só assim ele poderá alcançar a primeira posição e ter a possibilidade de levar para casa uma viatura zero quilómetro.
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1: Então, a palavra de ordem, estimado ouvinte, é: não pare de votar no seu artista favorito. De uma só vez, pode enviar a quantidade de votos que desejar. Cada voto custa apenas 10 meticais, mas pode de uma única vez colocar 5 mil meticais para o seu artista favorito. E acredite, isso não seria uma novidade nem um exagero. Os três concorrentes que já chegaram ao finalíssima tiveram fãs incansáveis que colocaram mais de 5 mil meticais numa única votação para garantir que o objetivo de ver o seu artista favorito chegar à finalíssima e subir ao palco de Ngoma fosse realizado. Portanto, não poupe na votação. Continue a votar sem cansar.
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1: Até aqui, estimado ouvinte, já são conhecidas 56 das 60 canções apuradas para o Ngoma 2026. O júri já fez a sua parte, disse sim a estas 56 grandes obras. Agora a decisão mais importante está nas suas mãos, nas mãos dos fãs. Prepare-se, estimado ouvinte, vamos recordar agora quem são os 56 artistas que dependem do seu voto.
0: Canção concorrente número 1.

0: as 56 canções concorrentes aos Prémios Ngoma 2026, que inclui uma viatura novinha.
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0: Há novas entradas nesta semana.
1: Canção concorrente número 57.
0: Chama-se José Leonildo Malate ou simplesmente José Malate. Entra para o Ngoma 2026 com o tema Nkata e leva a faixa número 57.

0: A sua paixão pela música despertou no seu primeiro grande palco, a igreja. Foi lá que deu a voz a diversos grupos corais, com destaque para o Genesis Voice. Mais tarde, elevou o seu talento para outro patamar ao integrar o prestigiado projeto Chiquitze, onde brilhou e aprimorou a sua técnica como tenor na classe de canto entre 2015 e 2022. Chama-se José Malate e entra para o Ngoma 2026 com o tema Nkata e leva a faixa número 57.
1: 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Número 58.
0: Diodato Siqueira é seguramente uma estrela incontornável da nossa música e um verdadeiro embaixador da nossa bandeira noutras geografias. Agora ele regressa em peso a Ngoma com o tema Chicumbelo, assumindo a faixa número 58.

0: Canção concorrente número 58, Chico Belo, é da autoria de Dildat Sequir e já está à espera do seu voto em www.ngomamoçambique.co.mz.
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0: Senhoras e senhores, preparem os corações porque chegou o momento de conhecermos as 10 canções mais votadas da semana. Mas antes de revelar quem está no topo, deixe-me recordar um detalhe crucial. A música que fica em primeiro lugar carimba automaticamente o passaporte para uma das 12 vagas da nossa grande finalíssima. Não há atalhos. A única porta de entrada é o vosso voto. Para terem uma ideia do poder dos fãs, a nossa Ivete chegou ao topo com um apoio estrondoso de mais de 40 mil meticais numa única semana. Já os fãs da Nilza, moçambicana radicada na Suíça, rebentaram a escala com mais de 50 mil meticais investidos para a ver brilhar.
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0: E como sempre, estimado ouvinte, começamos com a décima posição. Décima posição nesta semana está Arnaldo Manhice com o tema Saudades, que conseguiu 45 votos. Nona posição, Blessing Sand, com o tema Ingrata, 62 votos. Oitava posição, Nilza, Salada Moçambicana, 100 votos. Sétima posição, Objana, Unga Chavinkata, 101 votos. Sexta posição, Sorria, que pertence ao Vitor, com 126 votos. Quinta posição, Rafael Bata, Direitos Iguais, 127 votos. Quarta posição, Banda Nhasha, Cheia, 148 votos.
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0: Terceira posição, Hélio Beats, Para Ela, Sou Fofo, conseguiu 177 votos.
1: Terceira posição.

0: Estácio Fernandes, Meu Casamento é o título da música, com 244 votos.
1: Segunda posição.

tempo, estimado ouvinte, não dá para mais. Fechem as apostas. O momento que todos esperavam já chegou. Entre muitos votos, lágrimas de alegria e um apoio popular indescritível, há um artista que fez o impossível acontecer. O primeiro lugar de hoje não é apenas uma posição. É a prova viva de que quando o público quer, faz acontecer. Com o coração ao alto e o passaporte bem guardado para a finalíssima, o vencedor incontestável desta semana é... Amostra Sobrinho, com o tema Kamsunzie.

0: Aqui está a nossa primeira posição. Passaporte carimbado para a finalíssima com 2.056 votos. É o fim do nosso encontro de exaltação da nossa música. O Ngoma volta para a semana. Não se esqueça de votar no seu artista favorito para que consiga chegar na finalíssima. Despedem-se Ivanob Dias, Henriques Dias e Musa Gigalibo para Olga da Glória. Minha dupla, rápidas melhoras. Até para a semana. Estamos juntos. Beijinhos e abraços.
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2: As notícias a esta hora, apresentadas por Gerson Jamis. Muito boa noite, Gerson.
3: Olga da Glória e ouvinte, muito boa noite. O Presidente da República, Daniel Chapo, dirige esta segunda-feira na cidade de Maputo a abertura da primeira Conferência Nacional de Segurança Alimentar e Nutricional. O evento vai decorrer sob o lema Segurança Alimentar e Nutricional, Responsabilidade Coletiva para o Desenvolvimento de Moçambique. A conferência tem como objetivo promover uma visão nacional e um quadro comum de ações estratégicas para impulsionar o acesso equitativo a alimentos seguros e nutritivos para todos através do reforço da colaboração multissetorial e da promoção de soluções sustentáveis. Ao longo de dois dias, os participantes terão a oportunidade de partilhar experiências, refletir sobre os principais desafios da segurança alimentar e nutricional e identificar ações que contribuam para o fortalecimento das intervenções no setor da nutrição no país. A província de Tete reforça medidas para minimizar os impactos do fenómeno El Niño na próxima campanha agrícola. A estratégia prevê o aproveitamento de sistemas de irrigação e de fontes de água disponíveis como forma de reduzir a dependência da chuva e assegurar melhores níveis de produtividade. O governador de Tete, Domingos Viola, reitera o apelo à população para que faça uso racional dos excedentes agrícolas, evitando a venda desenfreada dos produtos.
4: Este fenómeno provoca a escassez de chuvas e significa que os distritos semiáridos, a situação poderá se agravar e transformar-se em seca severa. E gostaríamos que partilhássemos que este ano, aquilo que formos a conseguir como produção agrícola, temos que conservar e gerir bem, tendo em conta que haverá zonas que não vão conseguir produzir algo e nós temos que fazer as trocas comerciais como habitualmente temos feito ao nível da nossa província.
3: Governador da província de Tete, Domingos Viola, e a necessidade das famílias camponesas assegurarem primeiro as suas necessidades alimentares antes de comercializar os excedentes. A Presidente da Assembleia da República, Margarida Talapa, inicia esta segunda-feira uma visita oficial de três dias ao Zimbábue, com o objetivo de reforçar a cooperação interparlamentar entre os dois países. Um dos pontos mais altos da visita será a assinatura do primeiro acordo de cooperação entre a Assembleia da República de Moçambique e a Assembleia Nacional do Zimbábue. Pormenores da notícia com o enviado especial da Rádio Moçambique a Harare, Daniel Oliveira.
5: A conselheira diplomática da Presidente da Assembleia da República, Paulina Abdala, explica que o acordo deverá estabelecer as bases para o aprofundamento da cooperação entre os dois órgãos legislativos, tendo em conta a convergência de interesses nos planos bilateral e multilateral.
6: Há alguns processos importantes que vão acontecer em algum desses fóruns e os titulares dos dois parlamentos poderão aprofundar nesta visita.
5: Durante a visita, Margarida Talapa deverá manter um encontro com seu homólogo zimbabuiano, Jacob Francis Mudenda, para aprofundar a cooperação entre os dois parlamentos e abordar matérias de interesse comum. Da capital Harare, para a Rádio Moçambique, Daniel Oliveira.
3: O governador da província de Maputo apela à contínua colaboração da Igreja Presbiteriana de Moçambique no processo de reconciliação entre os moçambicanos. Manuel Tuli considera a Igreja um veículo de transmissão de mensagens de reconciliação na sociedade, daí o papel para o reforço da paz e unidade nacional.
7: Encorajamos a Igreja para que continue a fazer o seu trabalho, para que na sociedade continuemos a viver em harmonia. Continuemos a viver reconciliados. É na reconciliação que nós encontramos a paz. Sem reconciliação, dificilmente podemos ter a paz. Respeitarmos uns aos outros, assim poderemos viver na paz, que é aquilo que Jesus Cristo nos ensina.
3: O chefe do Executivo de Maputo falava este domingo na Missa de Ação de Graças da Igreja Presbiteriana de Moçambique, na Matola. E o secretário-geral da Frelimo convida as confissões religiosas a continuarem a dar o seu contributo no combate aos diversos males que enfermam o país. Shaquille Abubakar considera ser crucial o papel das igrejas na pacificação do país e do bem-estar dos moçambicanos.
8: Eu acredito que cada um de nós, na sua oração, continuar a pedir a Deus para que exista paz, para que exista união, o nosso país ficará em paz. Por isso quero aproveitar essa oportunidade para pedir à igreja, continue a orar. Orem pelo nosso país, para que prevaleça a paz de Deus. Orem pelo nosso presidente, presidente Tchau, para que ele continue a ter o povo no coração.
3: O secretário-geral da Frelimo fez este apelo depois de participar num culto religioso da Igreja Assembleia de Deus na Vila da Macia, no distrito de Bilene. Este domingo, Shaquille Abubakar terminou a visita de trabalho de 3 dias à província de Gaza, onde manteve encontros com a população e as lideranças do Partido Frelimo nos distritos de Mandlakazi, Chibuto, Bilene, incluindo a cidade de Xai-Xai. Na atualidade internacional, o ministro dos Negócios Estrangeiros do Irã, Abbas Araghchi, disse este domingo que o acordo com Oman não vai levar à reabertura do Estreito de Hormuz. De acordo com o governante, a condição do Irã para a reabertura do Estreito de Hormuz é que os Estados Unidos retomem o cumprimento dos seus compromissos previstos no Memorando de Islamabad, assinado em junho entre Teherã e Washington. O Memorando de Islamabad determinava o fim das hostilidades, o levantamento do bloqueio naval dos norte-americanos, a reabertura de Hormuz, o levantamento das sanções petrolíferas e a libertação dos bens congelados. Fechamos com o tempo. A cidade de Tete poderá atingir esta segunda-feira 35 graus centígrados de temperatura máxima, seguida de Nampula com 32. Para Quelimane prevê-se 31 graus, Beira e Pemba 30, Lixinga 29, Maputo 28 e, por último, Xai-Xai, Chimoio, Inhambane e Vilanculo com 27 graus centígrados de temperatura máxima. Foram as notícias a esta hora. As próximas a uma hora.
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Posso dar uma salva de palmas aí? Tá fraco, eu não nasço quando tá fraco. Tá fraco, eu tava dando assim. Vai tá fraco assim.

Agora é a vossa vez. Eu quero ver vocês. Eu quero ver mais forte. Vamos lá todos. Nobuzama. Nobuzama. Agora. Façam isso com palmas. Eu quero dançar. Quero dar. Vamos lá cantar. Buzam, bota, buzam. As palmas, cadê? Ah. Lautina pé. Eu vou Ana. O artista, o não tô vendo palmas. Como é que vou dançar assim, pá? Tchau, tchau.

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1: Diopi.
2: Ah, vai lá, fala comigo.
1: Eu estou precisando da tua ajuda, preciso desabafar.
2: Diz lá o que é que foi.
1: O teu amigo, ele continua a mentir-me. Eu acho que é outra. Diz-me, por favor, não mente para mim, é outra.
2: Não tem nada a ver.
1: Tu sabes de alguma coisa, amigo dele?
2: Não tem nada.
1: Diz-me, por favor.
2: Sério?
1: Eu ontem perguntei-lhe porquê que ele chegou tarde e ele bateu.
2: Que pena, vem cá, isso acontece. Encosta aqui no meu ombro, vá.
1: Eu estava a precisar mesmo do teu ombro, amigo.
2: Esta é para aqueles todos que amam e que não sabem se defender do amor, mesmo sabendo que o parceiro está errado. Eles não conseguem deixá-lo. Estão lá.

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1: A dizer que eu sou fulano quando não sou. E confundem também a ele que é o fulano enquanto não é. Dois nomes: Majid Moussa, Kamal Givan. Eu vou chamar o Majid para cantar comigo essa música. Você, vocês vão ver. Quem é Kamal, quem é Majid? Ok?

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0: semana passada, com recorde dos votos, a cantora moçambicana natural da Beira, com passagem pela Alemanha e residente na Suíça, chegou à primeiríssima posição, garantindo um lugar na finalíssima. Nilza e o sucesso Salada Moçambicana chegaram ao topo da montanha na última semana. Ela conseguiu escalar com a enorme ajuda dos fãs por intermédio do voto. E fica atento, estimado ouvinte, a este percurso da Nilza. Entrou para a lista das canções concorrentes na mesma semana, entrou para as 10 mais e conseguiu, no mesmo período, chegar à primeira posição com o maior número de votos registado nesta edição do Ngoma. Nilza arrecadou mais de 5 mil votos. Isso definitivamente contribuiu para que o ídolo tenha a possibilidade de levar uma viatura 0 km.
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Aqui está a canção que se intitula Salada Moçambicana, primeira posição na semana passada com mais de 5 mil votos. Salada Moçambicana, canção concorrente número 46, é da autoria de Nilza, que já tem um lugar garantido na finalíssima de Ngoma, onde esperamos vê-la subir ao palco. Sabemos que a sua performance em palco caracteriza-se por uma forte energia e capacidade de envolvimento do público, combinando momentos intimistas com explosões rítmicas e que convidam a dança. Atualmente, Nilza encontra-se em processo de promoção do seu mais recente trabalho e em preparação de um novo álbum, mantendo-se ativa e fiel ao seu propósito artístico, que é criar música que não apenas entretém, mas que também comunica, representa e conecta culturas.

com a música cheia. A banda Nhasha também liderou a tabela classificativa no Ngoma 2026. Foi a segunda canção a chegar ao topo e, por consequência, garantir a sua presença na finalíssima. No seu processo de internacionalização, a banda Nhasha atuou em vários países como Holanda, Vietnã e Japão. A primeira posição na tabela classificativa do Ngoma 2026 foi inaugurada por Ivete, por intermédio do seu tema Hip Hop Xingombela, tendo conseguido na altura mais de 4 mil votos.

0: Mistura. Amigo ouvinte, acabamos de ouvir as três primeiras canções apuradas para a finalíssima Dungoma 2026. Hip Hop Xingombela da Ivete, Cheias da Banda Nhacha e Salada Moçambicana da Nilza. Apurar as canções dos seus artistas favoritos para a finalíssima só é possível de uma forma, através do voto. Juntos, os votos da Ivete, da Banda Nhacha e da Nilza aproximam-se dos 10 mil, o que mostra que é preciso votar e votar muito no seu artista favorito. Só assim ele poderá alcançar a primeira posição e ter a possibilidade de levar para casa uma viatura zero quilómetro.
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0: Então, a palavra de ordem, estimado ouvinte, é não pare de votar no seu artista favorito. De uma só vez, pode enviar a quantidade de votos que desejar. Cada voto custa apenas 10 meticais, mas pode de uma única vez colocar 5 mil meticais para o seu artista favorito. E acredite, isso não seria uma novidade nem um exagero. Os três concorrentes que já chegaram à finalíssima tiveram fãs incansáveis, que colocaram mais de 5 mil meticais numa única votação.

0: para garantir que o objetivo de ver o seu artista favorito chegar à finalíssima e subir ao palco de Ngoma fosse realizado. Portanto, não poupe na votação. Continue a votar sem cansar.
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0: Até aqui, estimado ouvinte, já são conhecidas 56 das 60 canções apuradas para o Ngoma 2026. O júri já fez a sua parte, disse sim a estas 56 grandes obras. Agora a decisão mais importante está nas suas mãos, nas mãos dos fãs. Prepare-se, estimado ouvinte, vamos recordar agora quem são os 56 artistas que dependem do seu voto.
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0: 56 canções concorrentes aos prémios do Ngoma 2026, que inclui uma viatura novinha.
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0: Há novas entradas nesta semana.
1: Canção concorrente número 57.
0: Chama-se José Leonildo Malate ou simplesmente José Malate. Entra para o Ngoma 2026 com o tema Nkata e leva a faixa número 57.

0: A sua paixão pela música despertou no seu primeiro grande palco, a igreja. Foi lá que deu a voz a diversos grupos corais, com destaque para o Genesis Voice. Mais tarde, elevou o seu talento para outro patamar ao integrar o prestigiado projeto Chiquitze, onde brilhou e aprimorou a sua técnica como tenor na classe de canto entre 2015 e 2022. Chama-se José Malat e entra para um Goma 2026 com o tema Nkata e leva a faixa número 57.
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0: Diodato Siqueira é seguramente uma estrela incontornável da nossa música e um verdadeiro embaixador da nossa bandeira noutras geografias. Agora ele regressa em peso a um goma com o tema Chicumbelo, assumindo a faixa número 58.

0: Canção concorrente número 58, Chico Belo, é da autoria de Dildat Sequir e já está à espera do seu voto em www.ngomamoçambique.co.mz.
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0: Senhoras e senhores, preparem os corações porque chegou o momento de conhecermos as 10 canções mais votadas da semana. Mas antes de revelar quem está no topo, deixe-me recordar um detalhe crucial. A música que fica em primeiro lugar carimba automaticamente o passaporte para uma das 12 vagas da nossa grande finalíssima. Não há atalhos. A única porta de entrada é o vosso voto. Para terem uma ideia do poder dos fãs, a nossa Ivete chegou ao topo com um apoio estrondoso de mais de 40 mil meticais numa única semana. Já os fãs da Nilza, moçambicana radicada na Suíça, rebentaram a escala com mais de 50 mil meticais investidos para a ver brilhar.
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0: E como sempre, estimado ouvinte, começamos com a décima posição. Décima posição nesta semana está Arnaldo Manhice com o tema Saudades, que conseguiu 45 votos. Nona posição, Blessing Sand, com o tema Ingrata, 62 votos. Oitava posição, Nilza, Salada Moçambicana, 100 votos. Sétima posição, Objana, Unga Chavinkata, 101 votos. Sexta posição, Sorria, que pertence ao Vitor, com 126 votos. Quinta posição, Rafael Bata, Direitos Iguais, 127 votos. Quarta posição, Banda Nhasha, Cheia, 148 votos.
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0: Terceira posição, Hélio Beats, Para Ela, Sou Fofo, conseguiu 177 votos.
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0: Estácio Fernandes. Meu casamento é o título da música, com 244 votos.
1: Segunda posição.

20 não dá para mais. Fechem as apostas. O momento que todos esperavam já chegou. Entre muitos votos, lágrimas de alegria e um apoio popular indescritível, há um artista que fez o impossível acontecer. O primeiro lugar de hoje não é apenas uma posição. É a prova viva de que quando o público quer, faz acontecer. Com o coração ao alto e o passaporte bem guardado para a finalíssima, o vencedor incontestável desta semana é... A Mostra Sobrinho, com o tema Kamsunzie.

0: Aqui está a nossa primeira posição. Passaporte carimbado para a finalíssima com 2.056 votos. É o fim do nosso encontro de exaltação da nossa música. Um goma volta para a semana. Não se esqueça de votar no seu artista favorito para que consiga chegar na finalíssima. Despedem-se Ivanob Dias, Henriques Dias e Musa Gigalibo para Olga da Glória. Minha dupla, rápidas melhoras. Até para a semana. Estamos juntos. Beijinhos e abraços.
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3: Uma hora.
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5: Boa noite, caro ouvinte. É bem-vindo às notícias a esta hora, apresentadas por Gerson Jamissen. O presidente da República, Daniel Chapo, dirige esta segunda-feira na cidade de Maputo a abertura da primeira Conferência Nacional de Segurança Alimentar e Nutricional. O evento vai decorrer sob o lema Segurança Alimentar e Nutricional, Responsabilidade Coletiva para o Desenvolvimento de Moçambique. A conferência tem como objetivo promover uma visão nacional e um quadro comum de ações estratégicas para impulsionar o acesso equitativo a alimentos seguros e nutritivos para todos, através do reforço da colaboração multissetorial e da promoção de soluções sustentáveis. Ao longo de dois dias, os participantes terão a oportunidade de partilhar experiências, refletir sobre os principais desafios da segurança alimentar e nutricional e identificar ações que contribuam para o fortalecimento das intervenções no setor da nutrição no país. A Presidente da Assembleia da República, Margarida Talapa, inicia esta segunda-feira uma visita oficial de três dias ao Zimbábue, com o objetivo de reforçar a cooperação interparlamentar entre os dois países. Um dos pontos mais altos da visita será a assinatura do primeiro acordo de cooperação entre a Assembleia da República de Moçambique e a Assembleia Nacional do Zimbábue. Pormenores da notícia com o enviado especial da Rádio Moçambique, a Harare, Daniel Oliveira.
6: A conselheira diplomática da Presidente da Assembleia da República, Paulina Abdala, explica que o acordo deverá estabelecer as bases para o aprofundamento da cooperação entre os dois órgãos legislativos, tendo em conta a convergência de interesses nos planos bilateral e multilateral.
7: Há alguns processos importantes que vão acontecer em algum desses fóruns e os titulares dos dois parlamentos poderão aprofundar nesta visita.
6: Durante a visita, Margarida Talapa deverá manter um encontro com o seu homólogo zimbabuiano, Jacob Francis Mudenda, para aprofundar a cooperação entre os dois parlamentos e abordar matérias de interesse comum. Da capital Harare, para a Rádio Moçambique, Daniel Oliveira.
5: O Instituto de Patrocínio e Assistência Jurídica na Zambésia reitera o compromisso de assegurar o direito à defesa de cidadãos carenciados. O compromisso foi manifestado este domingo em Quelimane pela delegada provincial do IPAJ na celebração dos 32 anos da criação da instituição. Laura de Couto afirmou que no quadro deste compromisso, o Instituto de Patrocínio e Assistência Jurídica assistiu este ano mais de 46 mil cidadãos.
8: Em 2025 e primeiro semestre do ano 2026, a nossa província prestou assistência jurídica e patrocínio judiciário a cerca de 46.020 cidadãos, abrangendo matérias de índole penal, civil, laboral, de família e outras, com o intuito de prevenir litígios e capacitar cidadãos com uma ferramenta poderosa que é o conhecimento dos seus direitos. Realizamos cerca de 582 palestras de promoção de cultura jurídica e sensibilização das comunidades cidades, nas zonas urbanas e rurais.
5: Por outro lado, a delegada do IPAS na Zambésia, Laura de Couto, considera que o Instituto carece de técnicos qualificados e recursos financeiros para responder à expansão dos serviços na província. Residentes da Vila Municipal de Caia, em Sofala, apontam a falta de água potável e de energia em alguns bairros como fatores que retardam o desenvolvimento socioeconómico. Falando na ocasião do segundo aniversário da autarcização de Caia, os municípios defendem maior investimento na expansão das infraestruturas de abastecimento do precioso líquido e de fornecimento de corrente elétrica. O presidente do Conselho Autárquico de Caia, Satar Colimão, reconhece os desafios e garante que a idealidade vai continuar a criar condições para o bem-estar dos munícipes.
4: Para o ano de 2026, perspectivamos adquirir mais contentores de lixo, adquirir mais candeeiros de iluminação pública. As nossas ruas vão passar a estar mais iluminadas. Construir um posto de saúde no povoado de Sacatuca para aproximar os serviços de saúde e facilitar o acesso aos munícipes dos cuidados de saúde primária.
5: Presidente da Vila de Caia, Satar Colimão. Na atualidade internacional, o ministro dos Negócios Estrangeiros do Irão, Abbas Araghchi, disse este domingo que o acordo com Oman não vai levar à reabertura do Estreito de Hormuz. De acordo com o governante, a condição do Irão para a reabertura do Estreito de Hormuz é que os Estados Unidos retomem o cumprimento dos seus compromissos previstos no memorando de Islamabad, assinado em junho entre Teherã e Washington. O memorando determinava o fim das hostilidades, o levantamento do bloqueio naval dos norte-americanos, a reabertura de Hormuz, o levantamento das sanções petrolíferas e a libertação de bens congelados. O tempo, a cidade de Tete poderá ser esta segunda-feira a mais quente do país, com uma temperatura máxima de 35 graus centígrados, seguida de Nampula com 32. Para Quelimane prevê-se 31 graus, Beira e Pemba 30, Lixinga 29, Maputo 28 e, por fim, Xai-Xai, Chimoio, Inhambane e Vilanculo com 27 graus centígrados de temperatura máxima. Foram as notícias a esta hora, as próximas às 2 horas.

0: Moçambique acumulou uma rica experiência, desde os períodos da luta de libertação nacional, em que a mulher teve uma participação ativa, lado a lado, desde as famosas mulheres do destacamento feminino, lado a lado com o homem, onde trabalharam demistificando os preconceitos tradicionais sobre a mulher. A este propósito, lembramos vivamente as palavras do saudoso presidente Samora Moisés Machel, que, falando da necessidade de emancipação e participação da mulher, dizia claramente o seguinte, passo a citar: a emancipação da mulher não é um ato de caridade, não resulta de uma posição humanitária ou de compaixão. A libertação da mulher é uma necessidade fundamental da revolução, uma garantia da sua continuidade, uma condição do seu triunfo. Fim da citação. São estas palavras que nos inspiram até hoje para lutarmos pelos direitos de igualdade da mulher moçambicana.
1: Presidente da República, Daniel Chapo.

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Ao Sons e Ritmos de Moçambique. É um prazer enorme voltar aos palcos da RTP África. Meu nome é Carlos Mponda. É Xanxalá, de Rajali, faz parte do álbum Niné, uma palavra que provém da língua

Arnaldo Manhense ou Miss Tamacamo, pelo menos é assim como tem sido apelidado ultimamente por conta do seu hit Macamo, do mesmo álbum onde foi extraída Nzitsakila. A seguir convido a conhecer as ruas da Beira por via da

Guitarra do virtuoso Mumi Tongo Tongo, que sabe se integrar em vários grupos musicais das bandas de Tchivav. Ele tem estado a apoiar bastante a música feita a partir do centro de Moçambique.

0: Nos sons e ritmos de Moçambique, sabemos passar o que também está em voga em Moçambique, como é o caso de Inatetenera, de Eizikinera e Luki, uma verdadeira febre. Depois ainda recordaste Supajé, o mesmo que Dor Profunda, de Vitó, que em tempos com Cambeso e Kekei formaram Mato Grossense.
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uma sequência de sons tropicais Manigna Eyes e Made in Moz, desde Michel do Rosário, passando por 20 Fingers, até chegar ao novíssimo hit de Slowly. Fica mais um pouco, que introduz um sonho de Freak Sun, que vale a pena ouvir com atenção, porque, além de rimas, tem

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1: Tire os teus próximos minutos para ouvir e sentir como a veia artística de um administrador, de verdade é um administrador da província da Zambésia, se manifesta cantando Kamusunzie. Amostra Sobrinho, aqui e agora na RDP África, Sons e Ritmos de Moçambique.

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3: 2 horas em todo o território nacional.
4: Boa noite, caro ouvinte. É bem-vindo às notícias a esta hora, apresentadas por Gerson Jamison. O presidente da República, Daniel Chapo, dirige esta segunda-feira na cidade de Maputo a abertura da primeira Conferência Nacional de Segurança Alimentar e Nutricional. O evento vai decorrer sob o lema Segurança Alimentar e Nutricional, Responsabilidade Coletiva para o Desenvolvimento de Moçambique. A conferência tem como objetivo promover uma visão nacional e um quadro comum de ações estratégicas